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6: Pra você, um bom dia. Hoje é segunda-feira, 22 de junho de 2026. Nesta data, em 1941, teve início a Operação Barbarossa, considerada a maior invasão militar da história. Naquele dia, a Alemanha nazista lançou uma ofensiva contra a então União Soviética durante a Segunda Guerra Mundial, mobilizando milhões de soldados em um episódio que mudaria os rumos do conflito e influenciaria a geopolítica mundial pelas décadas seguintes.
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6: Para você, uma excelente segunda-feira, boa semana. Eu sou o Jonatas Matos e a gente chega, como sempre, com informação de qualidade na sua manhã. Seja bem-vindo, seja bem-vinda, partindo para mais uma semana. E a gente abre o nosso noticiário trazendo a previsão do tempo.
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8: Previsão do tempo para segunda-feira, 22 de junho de 2026. Região Centro-Oeste, em Brasília, Distrito Federal, céu repleto de nuvens nesta segunda-feira. Os termômetros da capital marcam mínima de 14 e máxima de 27 graus. Umidade relativa do ar gira em torno de 85 a 30%. Cuiabá e Mato Grosso têm céu com nuvens com previsão de chuva. Temperatura mínima de 25 e máxima de 36 graus. A umidade relativa do ar vai de 70 a 25%. Região Nordeste, Fortaleza, no Ceará, tem previsão de muitas nuvens com possibilidade de chuva isolada. Temperatura mínima de 25 e máxima de 30 graus. A umidade do ar é de 95 a 60%. Barra do Choça, na Bahia, comemora aniversário com poucas nuvens no céu. Temperatura mínima é de 14 e a máxima de 25. 5 graus. A umidade do ar varia de 100 a 40%. Região Norte. Manaus tem previsão de céu cheio de nuvens, com pancadas de chuva nesta segunda-feira. Temperatura mínima de 23 e a máxima de 32 graus nas horas mais quentes do dia. A umidade do ar na capital do Amazonas é de 97 a 60%. Em Santarém, no Pará, a comemoração de aniversário é com muitas nuvens no céu, com pancadas de chuva. Temperatura mínima é de 23 e a máxima de 32 graus. A umidade relativa do ar é de 97 a 60%. Região Sudeste. São Paulo, capital, tem previsão de céu com poucas nuvens, com nevoeiro ou névoa úmida nesta sexta-feira. Os termômetros registram mínima de 12 e máxima de 24 graus. Umidade relativa do ar vai de 95 a 40%. Laginha, em Minas Gerais, completa mais um ano com poucas nuvens e previsão de nevoeiro ou névoa úmida. Temperatura mínima de 15 graus e a máxima de 27. Umidade relativa do ar é de 90 a 40%. Região Sul, em Florianópolis, Santa Catarina, céu com muitas nuvens e previsão de pancadas de chuva. Os termômetros registram mínima de 15 e máxima de 19 graus. A umidade relativa do ar oscila entre 85 e 65%. Marquinho, no Paraná, tem previsão de céu com nuvens, pancadas de chuva e trovoadas isoladas. O dia começa mais frio, com termômetros registrando mínima de 7 e a máxima de 17 graus. No dia do aniversário, a umidade relativa do ar fica entre 100 e 60%. Você ouviu a previsão do tempo para segunda-feira, 22 de junho de 2026, com informações do IBGE Cidades e do Instituto Nacional de Meteorologia, o INMET, e redação de Lucília Araújo, da agência Rádio Gov em Brasília, Vladimir Filipim.
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9: A Comissão de Direitos Humanos aprovou um projeto que obriga o SUS a garantir acesso universal e prioridade de exames para diagnóstico precoce do transtorno do espectro autista. A senadora Damares Alves, do Republicanos do Distrito Federal, leu o relatório favorável do senador Flávio Arnes, do PSB do Paraná, destacando as vantagens para a população.
10: A relação entre diagnóstico precoce e proteção do paciente é evidente, pois a identificação rápida funciona como defesa contra negligências e formas de violência institucional.
9: O projeto foi apresentado por Flávio Bolsonaro, do PL do Rio de Janeiro, e agora segue para a votação final na Comissão de Assuntos Sociais. Da Rádio Senado, Márcio Maturana.
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6: Imagine perder milhares de litros de água por mês sem perceber. Esse problema, que durante muito tempo era identificado apenas quando surgiam infiltrações aparentes ou aumentos expressivos na conta de consumo, está impulsionando um setor especializado em tecnologia de detecção não destrutiva. Empresas de caça-vazamentos vivem um momento de crescimento em diversas regiões do país. A mudança ocorre porque condomínios, indústrias, hotéis e redes comerciais passaram a entender que localizar rapidamente uma perda hídrica custa muito menos do que reparar danos estruturais causados por infiltrações prolongadas. O trabalho atual é muito diferente do realizado há alguns anos. Equipamentos acústicos, sensores eletrônicos, câmaras térmicas e sistemas de monitoramento permitem localizar vazamentos sem necessidade de quebrar paredes ou pisos de forma indiscriminada. Especialistas explicam que parte importante da demanda vem do envelhecimento da infraestrutura urbana brasileira. Milhares de edifícios construídos entre as décadas de 70 e 90 começam a apresentar problemas em sistemas hidráulicos que estão chegando ao fim de sua vida útil. Outro fator relevante é a preocupação crescente com sustentabilidade e gestão eficiente dos recursos hídricos. Para muitas empresas, reduzir desperdícios passou a ser uma meta econômica e ambiental ao mesmo tempo.
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11: Dados do Censo 2022 do IBGE mostram que 14,4 milhões de brasileiros possuem algum tipo de deficiência, o que equivale a 7,3% da população. O cuidado recai em geral sobre a família, e em especial sobre as mães. Mas vem aumentando a demanda por cuidadores profissionais, o que constitui o pano de fundo do debate no Congresso da regulamentação dessa atividade. Na Comissão de Assuntos Sociais, o projeto com esse fim teve como relatora a senadora Damares Alves, do Republicanos do Distrito Federal. Para ela, a falta de regras mínimas, além de expor as pessoas com deficiência a riscos concretos de negligência, abuso ou violação de direitos, contribui para a invisibilidade e consequente desvalorização desses trabalhadores.
12: É fundamental para a inclusão desses profissionais e dos serviços que eles prestam na estruturação dos serviços de saúde, cuja relevância se acha em evidente expansão e que deve absorver parcela cada vez mais expressiva da população economicamente ativa nos próximos anos.
11: De acordo com a proposta, o cuidador deve ter mais de 18 anos e tem a obrigação de assistir de forma integral a pessoa com deficiência. O que inclui a atenção à saúde, alimentação, higiene pessoal, recreação, ao lazer e à cultura. A violação de direitos ou garantia configura hipótese de demissão por justa causa. E o empregador poderá exigir certidão de antecedentes criminais antes de contratar alguém. O projeto que regulamenta a profissão de cuidador de pessoa com deficiência é de iniciativa da deputada Laura Carneiro, do PSD do Rio de Janeiro, e seguiu com pedido de urgência para votação em plenário. Da Rádio Senado, Marcela Diniz.
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13: A Política Nacional para Estudantes com Altas Habilidades ou Superdotação, sancionada pelo presidente em exercício, Geraldo Alckmin, apoia a identificação precoce e o desenvolvimento dos alunos no sistema educacional brasileiro. A lei cria também um cadastro nacional desses estudantes e prevê estratégias como o enriquecimento curricular, aceleração parcial em áreas específicas do conhecimento e aceleração integral da trajetória escolar, de acordo com as necessidades de cada aluno. O texto relatado pela senadora professora Dorinha Seabra, do União do Tocantins, também prevê a formação especializada de profissionais da educação para receber esses estudantes.
14: Em muitos sistemas de ensino, o atendimento e o acolhimento e até a identificação de crianças com altas habilidades e com superdotação tem causado grave prejuízo no desenvolvimento desses alunos, inclusive, infelizmente, em alguns casos, levando à exclusão desses alunos do sistema educacional. Essa é uma forma de garantir e respeitar as diferenças para que elas não se tornem barreiras para que essas crianças e jovens permaneçam nas nossas escolas.
13: A nova lei ainda autoriza a criação de centros de referência especializados para apoiar estudantes, famílias e professores. Da Rádio Senado, Patrícia Oliveira.
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6: Durante décadas, comerciantes tomavam decisões observando apenas vendas e movimentação de caixa. Hoje, uma nova atividade econômica cresce rapidamente, análise de comportamento do consumidor. Empresas especializadas ajudam lojas, redes varejistas e prestadores de serviço a compreender como as pessoas se comportam antes de realizar uma compra. A análise envolve informações como circulação dentro das lojas, tempo de permanência em determinados setores, horários de maior movimento e até a interação com campanhas promocionais. O objetivo não é apenas vender mais. Muitas empresas utilizam essas informações para melhorar a experiência do cliente e otimizar investimentos. A popularização de softwares de gestão tornou acessível uma quantidade enorme de dados que antes ficavam dispersos ou simplesmente eram ignorados. Um pequeno supermercado, por exemplo, consegue identificar quais produtos costumam ser adquiridos juntos e reorganizar a disposição das prateleiras. Já uma clínica pode descobrir quais horários apresentam maior índice de faltas e adaptar seus processos de agendamento. Outro aspecto interessante é que o setor gera oportunidades para profissionais de tecnologia, estatística, marketing e inteligência de negócios.
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15: presidente Lula sancionou o novo piso nacional do salário a ser pago a professores da educação básica. Agora, os profissionais do magistério com formação em nível médio não poderão receber uma remuneração mensal inferior a R$ 5.130,63. O reajuste de 5,4% veio de uma medida provisória que o Senado aprovou em maio. A relatora, senadora professora Dorinha Seabra, do União do Tocantins, incluiu no texto do governo um critério de atualização do piso que garantiu uma recomposição 1,5 ponto percentual acima da inflação.
16: É um formato que dá segurança e garantia para as redes, tanto no âmbito da gestão, para o planejamento, ele sabe quais serão as regras e como serão aplicadas, e para o profissional. O piso do professor, ele é a primeira estrutura de valorização e de organização da carreira. Não tem educação pública de qualidade se nós não tivermos professores e professores bem valorizados e respeitados.
15: Pela lei, o reajuste anual virá da soma do Índice Nacional de Preços ao Consumidor mais metade da média de crescimento real das receitas do Fundeb nos 5 anos anteriores. O Fundeb repassa recursos a estados e municípios para custear a educação básica. O novo piso já está valendo. Da Rádio Senado, Raíssa Abreu.
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4: Estamos de volta, boa segunda-feira.
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6: Um recurso vai levar ao plenário do Senado a decisão final sobre o projeto que altera a Lei de Crimes Ambientais para regularizar áreas rurais embargadas por descumprimento das regras de proteção da vegetação nativa previstas no Código Florestal. O texto tinha sido aprovado de forma terminativa pela Comissão de Agricultura e, se não houvesse recurso, seguiria direto para a Câmara dos Deputados. O documento foi assinado por senadores do PT, PDT, PSB e PSD. Eles alegam que o tema não se limita à política agrícola. Para eles, a proposta também envolve proteção ambiental, fiscalização, responsabilização por infrações e cumprimento do dever constitucional de defesa do meio ambiente. Por isso, defendem que todos os senadores possam discutir e votar o texto no plenário. O projeto do senador Sérgio Petecão, do PSD do Acre, cria um procedimento para assinatura de termos de compromisso entre produtores e órgãos ambientais, com medidas para cessar a infração, reparar o dano e permitir o retorno da área à regularidade. Se o produtor pedir esse acordo e o órgão ambiental não responder em 60 dias, os efeitos econômicos do embargo, como a restrição ao crédito rural, poderão ser suspensos enquanto o processo de regularização continua. O relator NACRA, senador Zequinha Marinho, do Podemos do Pará, defendeu que o projeto dá mais previsibilidade aos produtores e aos órgãos ambientais, sem comprometer a proteção do meio ambiente.
7: O embargo não pode ser via satélite. O embargo tem que ser com a presença do técnico, identificando a área e isolando aquela área para que não haja qualquer tipo de comprometimento no sentido inverso e liberando a área não embargada para a continuidade da produção. Espero que a gente consiga avançar.
6: Com o recurso, a proposta ainda não segue para a Câmara e terá que ser analisada pelo plenário do Senado. Da Rádio Senado, Marcela Cunha.
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9: O Ministério Público deflagrou nesta sexta-feira a Operação Juro Zero, que investiga descontos ilegais na folha de pagamento dos servidores do governo do Distrito Federal. Entre os alvos estão o Banco de Brasília, a BRB Serviços, a Secretaria de Economia, a empresa PicPay e associações. Foram cumpridos 50 mandados de busca e apreensão. De acordo com o MP, o esquema transformou o contra-cheque do funcionalismo distrital em fonte de vantagens ilícitas, com juros disfarçados de taxa, associações de fachada e fiscalização de conveniência. As investigações apontam um desvio de 80 milhões de reais dos contra-cheques dos servidores distritais sobre a rubrica de taxas, entre agosto de 2024 e agosto de 2025, e uma série de descontos indevidos em favor da Associação dos Servidores Públicos do Distrito Federal, com uso de códigos de plano de saúde, para mascarar empréstimos com juros, muitas vezes sem autorização dos servidores, além da captação de senhas e tokens pessoais para inserção de descontos. Neste caso, aposentados também são apontados como vítimas da fraude. Entre os envolvidos no suposto esquema estão o ex-secretário de Estado de Economia, Ney Ferraz, antes presidente do Instituto de Previdência do Distrito Federal e Paulo Henrique Bezerra, presidente do BRB entre 2019 e 2025, que já se encontra preso desde abril. A investigação apura crimes contra a economia popular, usura, publicidade enganosa nas relações de consumo, inserção e modificação de dados em sistemas da administração pública, corrupção ativa e passiva, organização criminosa e indícios de lavagem de dinheiro. A operação contou com o apoio do Ministério Público de São Paulo, Paraná e Minas Gerais, da Polícia Civil do Distrito Federal e da Polícia Civil de São Paulo. Da Rádio Nacional no Rio de Janeiro, Carolina Pessoa.
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3: Um acordo entre o Ministério da Saúde, o Fundo das Nações Unidas para a Infância e a Universidade Federal Rural de Pernambuco vai ampliar o atendimento em emergências de saúde mental para jovens entre 13 e 24 anos através do programa Pode Falar, um canal de escuta onde é possível desabafar e receber orientação. Com a parceria, a capacidade mensal de atendimentos passa de 1.000 para 11.000, o equivalente a mais de 15 atendimentos por hora. O programa oferece atendimento humanizado e individual e está disponível de segunda a sábado, das 8 horas da manhã às 10 da noite, pela plataforma podefalar.org.br. O atendimento é feito por estudantes de graduação e pós-graduação de diferentes áreas da saúde. Ter um espaço seguro de escuta, sem julgamentos, é o primeiro passo para que adolescentes e jovens deem nome ao que sentem, saibam com quem contar e busquem ajuda nos serviços públicos, afirma Gabriela Moura, especialista em desenvolvimento e participação de adolescentes do Unicef.
8: É um serviço inovador que funciona como uma plataforma que os adolescentes acessam via WhatsApp, criando então essa possibilidade de ter um espaço seguro, de acolhimento, de escuta sem julgamento, para que pudessem falar sobre os seus sentimentos, nomear, entender o que estão sentindo e também ampliando o seu recurso de possibilidades sobre o que fazer, com quem contar, que serviços existem e podem acessar para ajudar na saúde mental.
3: Em 5 anos de existência, o Pode Falar já atendeu mais de 44 mil adolescentes e jovens e conta com mais uma novidade, explica Gabriela.
8: Essa parceria com o Ministério nos permitiu ainda nos aproximarmos e ampliarmos um trabalho feito com a Fiocruz, que agora conseguiu fazer uma mobilização de atendentes indígenas da etnia Xacriabá, no norte de Minas, para fazer o acolhimento de jovens que acessam o Pode Falar e optem por serem atendidos também por indígenas.
3: Além da escuta, o programa oferece informações sobre como acessar atendimentos presenciais de saúde mental no Sistema Único de Saúde. Dados de 2024 da Pesquisa Nacional de Saúde do Escolar, do IBGE, mostram que quase 30% dos estudantes brasileiros de 13 a 17 anos relatam sentir tristeza na maior parte do tempo, enquanto 18,5% disseram sentir que a vida não valia a pena ser vivida. Da Rádio Nacional, no Rio de Janeiro, Solimar Luz.
4: 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Quando o assunto é agronegócio, culturas como soja, milho e algodão costumam dominar as conversas. Mas existe uma planta que vem conquistando espaço silenciosamente nas propriedades brasileiras, o milheto. Embora não receba a mesma atenção das grandes commodities, a cultura desempenha funções importantes dentro dos sistemas produtivos modernos. Além da produção de grãos, o milheto é amplamente utilizado para a formação de cobertura vegetal, proteção de solo, produção de forragem e manejo sustentável nas áreas agrícolas. Nos últimos meses, produtores têm demonstrado interesse crescente pela cultura devido à sua resistência e versatilidade. Em importantes regiões, a saca de 60 quilos do grão tem sido negociada entre R$ 42 e R$ 58. O principal valor econômico do milheto nem sempre está apenas na comercialização direta. Muitas propriedades obtêm
10: benefícios indiretos por meio da melhoria da fertilidade do solo, redução da erosão e aumento da eficiência produtiva nas culturas subsequentes. Outro aspecto relevante é a sua adaptação a condições climáticas variadas, característica especialmente valorizada em períodos de incerteza meteorológica.
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12: O governo federal lançou uma campanha de conscientização que aborda a relação entre o consumo abusivo de álcool e a violência contra a mulher. Com o mote "Violência contra a mulher não faz parte do jogo", a campanha passa a ser exibida nas redes sociais do Ministério da Justiça e Segurança Pública antes dos jogos da seleção brasileira na Copa do Mundo, como aconteceu na noite desta sexta-feira na partida entre Brasil e Haiti. A ação é coordenada pela Secretaria Nacional de Políticas sobre Drogas e pela Secretaria Nacional de Acesso à Justiça e integra o Pacto Brasil contra o Feminicídio. Estudos que embasam a campanha apontam que uma em cada três mulheres brasileiras já sofreu algum tipo de violência e em dias de jogos as ameaças aumentam 24%. Nesse cenário, mulheres cujos parceiros fazem uso abusivo de álcool têm mais que o dobro de risco de sofrer violência doméstica. A mensagem de prevenção à violência contra a mulher também está sendo divulgada por bares e restaurantes parceiros da iniciativa. O Ligue 180, Central de Atendimento à Mulher, funciona 24 horas por dia, todos os dias da semana, de forma gratuita. Da Rádio Nacional em Brasília, Daniela Longuinho.
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13: Aprovado na Comissão de Constituição e Justiça, o projeto de lei acrescenta um dispositivo à legislação vigente para tentar massificar a divulgação dos canais de denúncia públicos voltados ao socorro de vítimas de agressões domésticas e familiares. A senadora Elisiane Gama, do PSD do Maranhão, defendeu a aprovação do texto diante do cenário que ela considera alarmante da violência de gênero na sociedade brasileira.
14: Até porque nós temos um alto nível de violência de gênero na sociedade brasileira e projetos dessa natureza acabam realmente reduzindo de forma significativa.
13: A proposta determina que o número 180 da Central de Atendimento à Mulher deverá ser divulgado pelo Poder Executivo em meios de comunicação de massa, além de locais públicos e privados de grande circulação, como escolas, hospitais, delegacias, transportes coletivos, casas de espetáculos e órgãos públicos. A Central de Atendimento à Mulher também pode ser acionada no WhatsApp, no telefone 61-9610-0180. Em casos de emergência, a Polícia Militar pede para que o telefone 190 seja utilizado. Da Rádio Senado, Bruno Lourenço.
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15: Estudante com deficiência vai poder ser acompanhado por profissional de apoio escolar nas instituições de ensino, segundo um projeto do senador Romário, do PL do Rio de Janeiro, aprovado pela Comissão de Direitos Humanos. O texto determina que o custo seja pago pelo estudante, mas a escola vai ter que integrar o trabalho do profissional ao projeto pedagógico. A senadora Damaris Alves, do Republicanos do Distrito Federal, diz que a função do profissional de apoio vai além da ajuda física.
16: O profissional tem apoio, atua como ponte entre as limitações relacionadas a uma deficiência e o pleno desenvolvimento das potencialidades do aluno. Sua importância reside primordialmente na promoção da autonomia, permitindo que o estudante navegue pelo ambiente escolar com dignidade, sempre sob a orientação do professor regente.
15: O projeto segue para a votação final na Comissão de Educação, com o relatório favorável de Flávio Arns, do PSB do Paraná. Da Rádio Senado, Márcio Maturano.
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17: A Comissão de Esporte da Câmara aprovou o projeto para obrigar as entidades esportivas responsáveis pela organização de grandes eventos a adotar medidas de promoção do esporte feminino. A ideia é melhorar a visibilidade institucional, o acesso a estruturas esportivas adequadas e o desenvolvimento de categorias de base e formação profissional feminina. A proposta original da deputada enfermeira Rejane, do PCdoB do Rio de Janeiro, tratava do fortalecimento do futebol feminino com várias medidas. medidas para garantir a igualdade de gênero. A relatora, deputada Nélia Aquino, do Podemos de Minas Gerais, alterou a proposta, retirando alguns pontos que, segundo ela, já constam da Lei Geral do Esporte, e aproveitou para ampliar o alvo da proposta para todos os grandes eventos esportivos, não apenas o futebol. A deputada enfermeira Rejane apoiou as mudanças.
18: Quanto mais a gente consiga aprimorar uma proposta legislativa para valorizar, né, as mulheres, e eu tenho muita luta também com mulheres negras, com a população LGBT, enfim, eu acho que a gente tem que ir à frente. Não dá para retroceder.
17: O projeto, que trata da promoção da participação feminina em grandes eventos esportivos, será analisado agora pelas comissões de Defesa dos Direitos da Mulher, de Finanças e Tributação e de Constituição e Justiça. Da Rádio Câmara de Brasília, Silvia Minhato.
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10: Essa foi a edição de hoje. Uma boa segunda-feira, boa semana a todos nós. Aproveite bem o seu dia. Amanhã, no mesmo horário, a gente volta com informação de qualidade para você. Esse foi o Café com Notícia.
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21: 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Informa a hora certa.
22: 8:02.

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1: Muito bem, hoje é segunda-feira, mais uma semana, dia 22 de junho de 2026. A partir de agora você fica bem informado com as informações do Repórter Brasil, que entra no ar a partir de agora.
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1: O ex-presidente americano Barack Obama inaugurou oficialmente uma grande obra social. O moderno complexo cultural da fundação foi aberto ao público em Chicago. A construção do centro multiuso demandou investimentos de US$ 850 milhões. Durante a cerimônia, o líder democrata proferiu um longo e impactante discurso político. Obama teceu críticas contundentes aos rumos adotados pela atual gestão de Donald Trump. O evento reuniu diversas autoridades e reacendeu debate sobre o futuro dos Estados Unidos.
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3: Entre janeiro e junho de 2026, o programa IA Contra o Crime auxiliou na elucidação de mais de 1.400 ocorrências em Goiás. Os casos envolvem crimes como homicídios, estupros, roubos, tráfico de drogas e atuação de organizações criminosas. Atualmente, o sistema funciona em 9 municípios, com 577 câmeras em operação. A ferramenta integra bases de dados, como registros de ocorrências, mandados de prisão, leitura automática de placas de veículos e alertas em tempo real. A previsão do governo é ampliar a estrutura para 5.012 câmeras, alcançando mais de 194 municípios. Com a expansão, a estimativa é chegar a mais de 10 mil ocorrências solucionadas até o fim de 2026. O governador Daniel Vilela afirma que o sistema atua como um cinturão digital, conectando câmeras e inteligência artificial no apoio ao combate ao crime. Abre aspas. A plataforma representa um grande salto tecnológico na forma como o governo de Goiás combate o crime. Fecha aspas. Segundo o balanço do programa, mais de 300 suspeitos de crimes violentos já foram presos com apoio da tecnologia. Em um dos casos recentes, uma jovem autista foi baleada no rosto e o suspeito foi preso poucas horas depois com apoio do sistema. Em outra ocorrência, drogas foram interceptadas antes de entrar no estado. O secretário de Segurança Pública, Coronel Renato Brum, destaca a atuação da iniciativa.
4: Não estamos inertes, estamos com medidas fortes no governo. Vamos continuar trabalhando de forma firme. Essa é uma causa nacional.
3: O contrato de expansão e manutenção da tecnologia é de R$ 304,8 milhões, reais, com vigência de 60 meses e custo médio mensal de cerca de R$ 5,80 milhões. O governo afirma que o investimento reforça a atuação das forças de segurança e amplia o uso de tecnologia nas investigações em Goiás.
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5: Mais de 2.700 municípios brasileiros solicitaram adesão ao Programa de Atenção Domiciliar à Pessoa Idosa. Lançado pelo Ministério da Saúde, a iniciativa chamada PAD Brasil tem como objetivo ampliar o atendimento de idosos com limitações funcionais diretamente em suas residências, por meio de equipe multiprofissionais do SUS. Segundo o governo federal, o programa é a primeira estratégia nacional com cofinanciamento da União voltada exclusivamente ao cuidado domiciliar da população idosa na atenção primária à saúde. Estão previstos cerca de R$ 500 milhões em investimento até 2027. Os recursos serão usados para ampliar as equipes multiprofissionais, que poderão contar com profissionais como fisioterapeutas, nutricionistas, psicólogos, assistentes sociais e terapeutas ocupacionais. Com o reforço financeiro, os municípios também poderão contratar novos profissionais, ampliar a carga horária dos atendimentos e fornecer a assistência prestada aos pacientes. A proposta é garantir acompanhamento aos idosos que enfrentam dificuldades de locomoção ou necessitam de cuidados contínuos, reduzindo deslocamentos para unidades de saúde e ajudando a prevenir internações evitáveis. Além da assistência aos pacientes, o programa prevê orientação e apoio a familiares e cuidadores. De acordo com o Ministério da Saúde, a medida busca ampliar o acesso aos serviços da saúde e adaptar a rede pública ao envelhecimento da população brasileira. Atualmente, cerca de 80% dos idosos dependem exclusivamente do SUS.
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6: Cerca de 45% dos empresários industriais esperam aumento do endividamento bancário nos próximos 3 meses. É o que mostra uma pesquisa inédita da Confederação Nacional da Indústria, a CNI. Segundo o levantamento, a tendência é de crescimento do passivo das empresas diante da maior necessidade de recorrer ao crédito para custear despesas operacionais e manter o fluxo de caixa. A analista de políticas e indústria da CNI, Maria Virgínia Colusso, explica que a demanda por financiamento reflete a pressão sobre o capital de giro em um ambiente de juros ainda elevados.
7: Então, mesmo com mais um corte da Selic, levando a taxa básica de juros para 14,25% ao ano, o juro real ainda está em torno de 10% ao ano. Então, isso ainda é uma política monetária bastante restritiva.
6: Segundo a pesquisa, mais da metade das empresas consultadas projeta aumento da necessidade de recorrer a financiamentos com contas a receber como garantia. O estudo também mostra que 48% dos empresários preveem maior necessidade de financiamento para manter estoques de insumos e mercadorias. Além disso, 59% esperam aumento da procura por crédito para financiar contas a pagar nos próximos 3 meses. Em todos os cenários, grande parcela dos empresários entrevistados acredita que os juros cobrados nessas operações vão subir.
7: O endividamento mais elevado e esse encarecimento do crédito afetam a economia por diferentes canais. Então, para as empresas, isso acaba aumentando as despesas financeiras, comprimem a rentabilidade delas, reduz a capacidade de investir, de inovar, de ampliar a produção e mesmo de modernizar o parque industrial.
6: Na avaliação da analista da CNI, a manutenção de juros elevados por um período prolongado reduz o dinamismo da indústria, enfraquece a geração de emprego e renda e limita o crescimento da economia. Para Colusso, a reversão desse cenário depende de uma redução sustentável do custo do crédito para capital de giro e investimentos.
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8: O governo federal intensificou a preparação para possíveis impactos causados pelo El Niño. O fenômeno deve ganhar força entre outubro e dezembro deste ano. De acordo com Valdez Góes, ministro da Integração e do Desenvolvimento Regional, 20 ministérios já estão mobilizados em uma sala de situação coordenada pela Casa Civil para monitorar e coordenar medidas preventivas. O ministro detalhou o trabalho conjunto dos órgãos.
9: A Defesa Civil Nacional, o IMET, o SEMADEM e o INPE reúnem frequentemente para poder trabalhar as informações de monitoramento e manter essa sala de situação informada e com planos, inclusive, né, já bem definidos a serem, por sinal, até lançados em relação à preparação do Brasil para encarar a estiagem no Norte, no Nordeste, de certa forma até no Centro-Oeste, no Pantanal, que será impactado também pelo El Niño, assim como o Sul, que terá um impacto muito grande em relação às cheias. Então o Brasil está preparado permanentemente, está em vigilância permanente e mobilizado permanentemente para dar resposta à sociedade.
8: Valdez também destacou o Plano Nacional de Proteção e Defesa Civil e o Sistema Defesa Civil Alerta, tecnologia que envia mensagens para celulares localizados em áreas de risco iminente como parte das ações do governo federal. Para saber mais sobre as ações do governo federal em proteção e defesa civil, acesse mdr.gov.br.
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10: O governo federal lançou uma campanha de conscientização que aborda a relação entre o consumo abusivo de álcool e a violência contra a mulher. Com o mote Violência contra a Mulher não faz parte do jogo, a campanha passa a ser exibida nas redes sociais do Ministério da Justiça e Segurança Pública antes dos jogos da seleção brasileira na Copa do Mundo, como aconteceu na noite desta sexta-feira na partida entre Brasil e Haiti. A ação é coordenada pela Secretaria Nacional de Políticas sobre Drogas e pela Secretaria Nacional de Acesso à Justiça e integra o Pacto Brasil contra o Feminicídio. Estudos que embasam a campanha apontam que 1 em cada 3 mulheres brasileiras já sofreu algum tipo de violência e em dias de jogos as ameaças aumentam 24%. Nesse cenário, mulheres cujos parceiros fazem uso abusivo de álcool têm mais que o dobro de risco de sofrer violência doméstica. A mensagem de prevenção à violência contra a mulher também está sendo divulgada por bares e restaurantes parceiros da iniciativa. O Ligue 180, Central de Atendimento à Mulher, funciona 24 horas por dia, todos os dias da semana, de forma gratuita.
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10: O Irã anunciou neste sábado o fechamento do Estreito de Hormuz, segundo a agência de notícias Reuters. A decisão ocorreu após a alegação de violação da trégua por parte dos Estados Unidos e de Israel. A medida eleva a tensão em meio a negociações entre os países. Estados Unidos e Irã buscam avançar no acordo provisório assinado na última quarta-feira para encerrar o conflito por 4 meses. A Guarda Revolucionária do Irã alertou navios para não se aproximarem da rota vital para o abastecimento global de petróleo e gás, citando crimes de Israel no Líbano e uma violação por parte dos Estados Unidos de compromissos para estabelecer um cessar-fogo. O Comando Central dos Estados Unidos, no entanto, informou que 55 navios mercantes atravessaram o Estreito de Hormuz neste sábado. A assinatura do protocolo do acordo para pôr fim à guerra previa a abertura total de Hormuz a partir dessa sexta-feira. De acordo com a mídia estatal iraniana, uma equipe do alto escalão de Teherã partiu para a Suíça para conversas com os Estados Unidos, previstas para começar neste domingo. O vice-presidente norte-americano J.D. Vance também indicou que partiria em breve para o encontro, que é mediado pelo Paquistão.
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10: Motoristas de aplicativos e taxistas com cadastro aprovado já podem procurar as concessionárias de automóveis para solicitar financiamento de veículos por meio do programa Move Brasil. O BNDES deu início nesta sexta-feira às operações para liberar a linha de crédito de até 30 bilhões de reais, voltada à aquisição de carros novos por esses profissionais, a juros mais baixos. As taxas de juros definidas pelo Conselho Monetário Nacional são de até 0,99% ao mês para homens e até 0,91% ao mês para mulheres. O prazo de financiamento é de até 72 meses, com carência de até 6 meses. Podem participar desta edição do Move Brasil motoristas em atividade há pelo menos 12 meses que tenham realizado ao menos 100 corridas no período, na mesma plataforma, além de taxistas registrados e em atividade. A partir do encaminhamento do pedido da concessionária de automóveis, a instituição financeira credenciada ao Move Brasil fará análise do perfil de crédito de cada motorista ou taxista e, se for aprovado, concluirá a contratação com as condições do programa. Mais informações na página gov.br/movebrasil.
11: O sistema Defesa Civil Alerta foi retirada do ar por volta de 1h30 da madrugada deste sábado, após sofrer uma invasão e disparar de forma indevida alerta para celulares em diferentes regiões do país. A informação foi confirmada pelo Ministério da Integração e do Desenvolvimento Regional. A mensagem disparada foi do tipo alerta extremo e continha a palavra misantropia, que significa ódio à humanidade. De acordo com a pasta, provavelmente se trata de um ataque hacker. A Secretaria Nacional de Proteção e Defesa Civil do Ministério da Integração e do Desenvolvimento Regional informou em nota que acionará a Polícia Federal e que tomará as providências para religar o sistema o mais rapidamente possível quando todas as condições de segurança forem restabelecidas. No Rio de Janeiro, além do alerta sonoro, moradores informaram ter recebido alerta de texto com mensagens suspeitas como erro gramatical.
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1: O inverno no hemisfério sul inicia-se trazendo uma forte e abrangente alteração climática. Meteorologistas alertam para uma massa de ar polar que promete derrubar as temperaturas. O fenômeno sazonal contrasta os dados de saúde alarmante divulgados recentemente no Brasil. Estudos científicos associam ondas de calor extremas a 120 mil mortes. Os dados históricos compilados englobam os impactos climáticos das últimas duas décadas. A sobrecarga decorrente de picos térmicos afetou severamente o Sistema Único de Saúde. O Repórter Brasil vai para os intervalos e já já tem mais informações.
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1: Já estamos de volta com o segundo bloco do Repórter Brasil desta segunda-feira.
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1: A primeira-ministra da Itália, Giorgia Meloni, subiu o tom em declarações públicas. A líder europeia rebateu críticas ácidas feitas recentemente pelo governo Donald Trump. Meloni ironizou a postura de Washington ao afirmar que ser sua amiga não ajudou. O embate direto expõe rachaduras complexas na diplomacia tradicional entre os blocos ocidentais. Cientistas políticos apontam que a governança busca blindar o seu apoio interno na Europa. O Ministério das Relações Exteriores italiana não emitiu novas notas sobre a disputa.
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12: O Senado aprovou o texto do Acordo de Livre Comércio entre os países do Mercosul e da Associação Europeia de Livre Comércio, bloco formado por Islândia, Liechtenstein, Noruega e Suíça. O acordo prevê a liberalização tarifária dos setores industrial e agrícola, levando em consideração as especificidades de cada mercado. Uma área de livre comércio será estabelecida, com a eliminação de tarifas de importação do comércio bilateral. Os dois blocos se beneficiarão do tratado, concluído em julho de 2025, com melhorias no acesso aos mercados para mais de 97% de suas exportações. O relator, senador Nelsinho Trade, do PSD de Mato Grosso do Sul, afirmou que a ideia é diversificar parceiros comerciais para os produtores brasileiros, em meio a uma instabilidade geopolítica.
13: O instrumento consolida a aproximação do Mercosul com economias desenvolvidas de alta renda, situada entre as de maior PIB per capita do mundo, e o faz logo na esteira do entendimento alcançado com a União Europeia. Compõe-se, assim, um arco de acordos que amplia de modo expressivo o alcance preferencial das exportações regionais no continente europeu.
12: Juntos, Mercosul e EFTA formam um mercado de 290 milhões de consumidores e um PIB em 2024 de 4,3 trilhões de dólares. Entre os produtos agrícolas beneficiados por cotas tarifárias estão laticínios, chocolates e fórmulas para alimentação infantil. Do lado europeu, a entrada em vigor resultará na eliminação integral das tarifas para os setores industrial e pesqueiro. O texto segue agora para a promulgação.
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14: Segue para a votação na Comissão de Educação um projeto que determina atendimento escolar adaptado para alunos com deficiência ou necessidades específicas. Entre as mudanças previstas está a garantia de recursos necessários para atender às necessidades específicas de cada aluno, a adaptação dos currículos, das metodologias de ensino e dos recursos educativos, e a implementação de formas de avaliação que considerem as particularidades dos estudantes. O texto foi aprovado na Comissão de Direitos Humanos com parecer favorável do senador Flávio Arnes, do PSB do Paraná, lido pela senadora Damares Alves, do Republicanos do Distrito Federal. Ela lembrou que a proposta já foi aprovada pelos deputados.
15: O texto devolvido pela Câmara preserva núcleo relevante da proposição originária e se mostra compatível com o quadro normativo vigente, sem prejuízo de que a Comissão de Educação e Cultura examine em seguida os aspectos mais diretos.

0: a aprovação do texto diante do cenário que ela considera alarmante da violência de gênero na sociedade brasileira.
1: Até porque nós temos um alto nível de violência de gênero na sociedade brasileira e projetos dessa natureza acabam realmente reduzindo de forma significativa.
0: A proposta determina que o número 180 da Central de Atendimento à Mulher deverá ser divulgado pelo Poder Executivo em meios de comunicação de massa, além de locais públicos e privados de grande circulação, como escolas, hospitais, delegacias, transportes coletivos, casas de espetáculos e órgãos públicos. A Central de Atendimento à Mulher também pode ser acionada no WhatsApp, no telefone 61 9610 0180. Em casos de emergência, a Polícia Militar pede para que o telefone 190 seja utilizado.
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3: A Comissão de Ciência e Tecnologia debateu em audiência pública a criação do Dia Nacional de Conscientização sobre Ataxias, grupo de distúrbios neurológicos que prejudicam o equilíbrio, a coordenação motora, a fala, a deglutição e outros movimentos. A data seria celebrada em 25 de setembro, como já acontece no calendário internacional. O professor da Universidade Federal do Ceará, Paulo Nóbrega, explicou que existem as ataxias genéticas, sendo a mais comum a de Friedreich, e as adquiridas, que podem decorrer do uso de álcool ou por causa de AVCs, doenças autoimunes e outras condições. Nóbrega acredita que criar uma data para falar das ataxias, além de colaborar com a maior circulação de informações, contribui para a capacitação de profissionais da saúde e o fomento à pesquisa.
4: Estabelecer um dia e aumentar a conscientização leva a aumento de investimento em pesquisa em ataxia, a aumento de conhecimento pelos profissionais de saúde, melhorando o diagnóstico precoce, reabilitação especializada, melhora no acesso e incorporação de novas substâncias e conscientização e apoio por conta da sociedade civil.
3: O presidente da Comissão de Ciência e Tecnologia, senador Flávio Arnes, do PSB do Paraná, espera que este ano a data de conscientização sobre as ataxias já esteja no calendário nacional.
5: Espero que essa lei esteja sancionada até a data de setembro, sabe? Sancionada. Isso significa ser aprovada no Senado, passar na Câmara e ter a sanção do presidente da República.
3: A diretora-geral do Instituto Brasileiro de Ataxias, Fernanda Queiroz, que é mãe de um adolescente com a condição, relatou a demora no diagnóstico, o despreparo das escolas, a sobrecarga do cuidado sobre as mulheres e os altos custos dos tratamentos. Uma das demandas dos pacientes é a incorporação ao SUS de um medicamento que desacelera a progressão da ataxia de Friedreich. Mas Fernanda lembrou também da importância de se pesquisar aqui outros tratamentos.
6: Hoje tem um medicamento para um único tipo de ataxia, nós estamos falando de várias. Trazer pesquisa para o Brasil é diminuir custo para o próprio Brasil, porque depois o medicamento vem num preço que nem o governo consegue nos financiar.
3: O coordenador-geral de doenças raras do Ministério da Saúde, Nathan Monsores, convidou as associações de pacientes e familiares a participar do grupo de trabalho sobre condições neurodegenerativas que acaba de ser formado no Ministério.
7: E a gente também terá a oportunidade, ao longo das reuniões desse GT, de ouvir, de trazer as associações de pacientes, ouvir os pacientes e suas demandas. Esse grupo de trabalho já teve a sua primeira reunião, nós já estamos trabalhando num documento de linha de cuidado e a gente convide as associações para estarem junto com a gente.
3: O debate também contou com a participação do André Maia, que tem ataxia de Friedreich, e da mãe dele, Marla, que é diretora-geral da Associação Brasileira de Ataxias Hereditárias e Adquiridas. Ela pediu que o Congresso seja iluminado de azul no dia 25 de setembro, em alusão à data internacional que dá visibilidade a esse grupo de doenças.
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8: Estudante com deficiência vai poder ser acompanhado por profissional de apoio escolar nas instituições de ensino, segundo um projeto do senador Romário, do PL do Rio de Janeiro, aprovado pela Comissão de Direitos Humanos. O texto determina que o custo seja pago pelo estudante, mas a escola vai ter que integrar o trabalho do profissional ao projeto pedagógico. A senadora Damaris Alves, do Republicanos do Distrito Federal, diz que a função do profissional de apoio vai além da ajuda física.
9: O profissional tem apoio, atua como ponte entre as limitações relacionadas a uma deficiência e o pleno desenvolvimento das potencialidades do aluno. Sua importância reside primordialmente na promoção da autonomia, permitindo que o estudante navegue pelo ambiente escolar com dignidade.

0: Unidade, sempre sob orientação do professor regente.
1: O projeto segue para a votação final na Comissão de Educação com o relatório favorável de Flávio Arns, do PSB do Paraná.
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3: A senadora Damares Alves, do Republicanos do Distrito Federal, anunciou a retomada do Grupo Parlamentar Brasil República Democrática do Congo. Criado pelo Congresso em 2019, o grupo tem a finalidade de aproximar os parlamentos dos dois países, promover visitas e debates e facilitar a análise de acordos bilaterais. Deputados e senadores podem participar por livre adesão. Damares defendeu maior atuação do Congresso diante dos conflitos armados e da situação de vulnerabilidade da população congolesa. A senadora também disse que pretende visitar o país ainda neste ano e convidou o presidente da Comissão de Relações Exteriores, senador Nelsinho Trade, do PSD de Mato Grosso do Sul, a integrar a missão. O anúncio foi feito durante a entrega da Comenda Santa Dulce dos Pobres no Senado, com a presença de Paul Mipiana Ngoi, representante da Embaixada Congolesa no Brasil.
4: E nós vamos ter que tomar uma posição com relação à República Democrática do Congo. Um povo que está sendo dizimado. Mais de 14 milhões já foram assassinados. Um povo que tem sido massacrado. A República Democrática do Congo está gritando por socorro. Eu vou ao Congo ainda este ano. Eles estão em conflito armado, eles estão em um momento de muito sofrimento, mas eu prometi à embaixadora que eu vou ao Congo, pelas crianças do Congo.
3: Segundo Damares, a retomada do grupo poderá aproximar o Senado das autoridades congolesas e contribuir para a discussão de medidas de cooperação e proteção humanitária. A República Democrática do Congo enfrenta conflitos há décadas. A situação se agravou nos últimos anos, principalmente no leste do país, onde grupos armados disputam territórios e o controle de áreas ricas em recursos minerais. Os confrontos provocam mortes, violações de direitos humanos e o deslocamento de milhões de pessoas. Mulheres e crianças estão entre os grupos mais atingidos pela violência e pela falta de alimentos, moradia e atendimento médico. Da Rádio Senado, Marcela Cunha.
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3: Um recurso vai levar ao plenário do Senado a decisão final sobre o projeto que altera a Lei de Crimes Ambientais para regularizar áreas rurais embargadas por descumprimento das regras de proteção da vegetação nativa previstas no Código Florestal. O texto tinha sido aprovado de forma terminativa pela Comissão de Agricultura e, se não houvesse recurso, seguiria direto para a Câmara dos Deputados. O documento foi assinado por senadores do PT, PDT, PSB e PSD. Eles alegam que o tema não se limita à política agrícola. Para eles, a proposta também envolve proteção ambiental, fiscalização, responsabilização por infrações e cumprimento do dever constitucional de defesa do meio ambiente. Por isso, defendem que todos os senadores possam discutir e votar o texto no plenário. O projeto do senador Sérgio Petecão, do PSD do Acre, cria um procedimento para assinatura de termos de compromisso entre produtores e órgãos ambientais, com medidas para cessar a infração, reparar o dano e permitir o retorno da área à regularidade. Se o produtor pedir esse acordo e o órgão ambiental não responder em 60 dias, os efeitos econômicos do embargo, como a restrição ao crédito rural, poderão ser suspensos enquanto o processo de regularização continua. O relator NACRA, senador Zequinha Marinho, do Podemos do Pará, defendeu que o projeto dá mais previsibilidade aos produtores e aos órgãos ambientais, sem comprometer a proteção do meio ambiente.
5: O embargo não pode ser via satélite. O embargo tem que ser com a presença do técnico, identificando a área e isolando aquela área para que não haja qualquer tipo de comprometimento no sentido inverso e liberando a área não embargada para a continuidade da produção. Espero que a gente consiga avançar.
3: Com o recurso, a proposta ainda não segue para a Câmara e terá que ser analisada pelo plenário do Senado. Da Rádio Senado, Marcela Cunha.
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6: Um trágico incidente em um resort paradisíaco mobilizou equipes de socorro internacionais. o fogo destruiu instalações de grande porte na República Dominicana, no Caribe. A gravidade das chamas resultou na morte confirmada de um hóspede estrangeiro. Socorristas agiram de forma rápida para conter o pânico geral dos blocos residenciais. A operação de evacuação de emergência retirou com sucesso 1.070 pessoas. Peritos locais investigam se uma falha elétrica interna teria iniciado o sinistro.
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6: Estamos de volta com o terceiro bloco do Repórter Brasil dessa segunda-feira.
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3: Sabe aquela sensação de que suas redes sociais estão lendo seus pensamentos? Pois é, de certa forma, elas estão. Ou melhor, eles estão. Os famosos algoritmos. Quem explica o que são essas misteriosas entidades e como elas filtram os seus conteúdos é a jornalista Esther Monteiro, do serviço Senado Verifica.
7: As redes usam o aprendizado de máquina. Não segue passos fixos, mas aprende com o comportamento do usuário em tempo real para prever o que vai manter essa pessoa conectada por mais tempo. Até meados de 2009, as redes sociais eram como murais cronológicos. Você via o que os amigos postavam na ordem que ia acontecendo. Mas isso mudou quando as plataformas passaram a usar a classificação algorítmica, amplificando ou suprimindo mensagens conforme o interesse da empresa. O objetivo é aumentar o engajamento.
3: Afinal, quem não quer um feed sincronizado com suas paixões? Mas seriam as nossas paixões o melhor critério de classificação de informações? De acordo com Esther, nesse modelo, conteúdos que produzem ódio e revolta são os que geram mais engajamento e lucro.
7: Cria-se uma sensação em que opiniões extremas parecem ser a maioria, alimentando bolhas de desinformação.
3: Esther dá algumas dicas para quem quer se proteger da armadilha da desinformação algorítmica e fazer um uso mais cidadão e consciente das redes sociais. A primeira delas é entender que o seu feed, a sequência de informações que aparece na sua tela, é uma construção artificial, feita para te manter conectado e não um reflexo da realidade. E mais, você pode treinar o sistema.
7: Evite interagir com conteúdo claramente falso ou odioso, mesmo que seja para criticar. Dê seus sinais positivos apenas ao que você deseja ver mais. Busque a ordem cronológica. Em algumas plataformas já dá para voltar ao feed por ordem de tempo. Diversifique suas fontes. Não dependa apenas das recomendações do feed. E verifique informações nos buscadores da internet.
3: Para mais dicas e informações sobre como sair da bolha, acesse o senado.leg.br/verifica. E se você recebeu alguma informação sobre o Senado e está em dúvida se ela é verdadeira ou falsa, envie uma mensagem de WhatsApp para 61 98190-0601. 61 98190-0601.
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8: Quando células do endométrio, que é a camada mais interna do útero, invadem a musculatura desse órgão, temos um quadro de adenomiose. Inchaço, cólicas fortes, sensação de pressão e hemorragia são sintomas desse problema. O projeto aprovado na Comissão de Assuntos Sociais institui uma política pública para a detecção precoce e o tratamento adequado da adenomiose no Sistema Único de Saúde. O relatório da senadora Roberta Scioli, do Republicanos de Roraima, favorável à proposta, ressalta a importância de não se negligenciar as dores do ciclo menstrual.
9: A detecção precoce permite investigar esses quadros antes que evoluam para anemia, automedicação, uso recorrente de serviços de urgência e emergência, indicação tardia de procedimentos invasivos. A prioridade é assegurar que sintomas persistentes sejam reconhecidos, evitar que a dor menstrual incapacitante seja negligenciada e promover acesso a exames ginecológicos e métodos de imagem adequados.
8: O programa de detecção precoce e tratamento da adenomiose incluirá campanhas educativas, capacitação de profissionais da saúde, implantação de sistemas de informação para monitoramento de dados epidemiológicos, além de fomento à pesquisa sobre a doença. O projeto é de iniciativa da deputada Clarissa Tércio, do Progressistas de Pernambuco, e seguiu com pedido de urgência para votação no plenário do Senado.
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10: O trecho brasileiro da ponte que liga as cidades de Porto Murtinho, em Mato Grosso do Sul, e de Carmelo Peralta, no Paraguai, deve ter o nome de Heitor Miranda dos Santos. Heitor Miranda foi prefeito da cidade sul-mato-grossense, promotor de justiça e secretário estadual do trabalho. O senador Nelsinho Trade, do PSD de Mato Grosso do Sul, relator da matéria, afirma que a homenagem é justa e que a ponte, que conta com 1.300 metros e está em fase de finalização, é estratégica para o comércio brasileiro.
11: Essa ponte, que vai ligar o traçado rodoviário da rota bioceânica, denominada Rota de Capricórnio, no centro-oeste brasileiro.
10: A Rota Bioceânica é um projeto que tem por objetivo ligar, por meio de rodovias, os oceanos Atlântico e Pacífico. Os trechos rodoviários cortam quatro países: Brasil, Argentina, Paraguai e Chile.
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12: Dados de 2024 do Instituto Brasileiro de Geografia e Estatística, o IBGE, indicam que o valor da produção de açaí no Brasil naquele ano somou R$ 7.770.000.000 de reais, com 1.741.000 toneladas do fruto. Segundo a Embrapa, em 2022, as atividades de extração, transporte, comercialização e industrialização de frutos e palmito de açaí zero foram responsáveis pela geração de 25 mil empregos diretos. Pessoas que, na entressafra, podem sofrer com redução da renda. E para contornar esse problema, pelo menos de quem tem como profissão habitual e principal a movimentação de cargas de açaí nos portos, o Senado começa a analisar um projeto que garante o pagamento de seguro-desemprego entre o fim do período de colheita do açaí e o início de outro para os trabalhadores portuários avulsos. Pelo texto, o benefício no valor de um salário mínimo será devido durante o período de 3 meses a quem comprovar o exercício da atividade e for registrado no órgão gestor de mão de obra, uma espécie de associação dos portuários avulsos. Não terá direito quem já receber seguro-desemprego referente a outra atividade, pescador artesanal inclusive, ou benefício previdenciário ou de prestação continuada, exceto pensão por morte e auxílio-acidente. Autor do projeto, o senador Randolph Rodrigues, do PT do Amapá, citou a importância do açaí nos estados da Amazônia Legal, inclusive como atividade geradora de renda na região.
13: O açaí é um dos principais produtos da Amazônia, é um dos principais produtos do Amapá. O Amapá, em especial, é o principal exportador, um dos principais exportadores de açaí do país, e é onde tem, já por estudos da Embrapa, o açaí com melhor qualidade, maior diversidade de cultura. Como temos safras entre safras de açaí, é essa a necessidade desse projeto que apresentamos.
12: O projeto de Randolph Rodrigues também prevê o cruzamento de informações constantes em bancos de dados de órgãos e entidades públicas federais para verificação dos requisitos de concessão e manutenção do benefício. O pagamento será cancelado se identificada fraude ou recebimento de renda que impeça sua acumulação. No caso de irregularidade, os valores embolsados indevidamente deverão ser restituídos e o responsável estará sujeito a penalizações nas áreas penal, civil e administrativa.
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14: Um projeto do senador Flávio Arnes, do PSB do Paraná, estabelece critérios específicos na avaliação de tecnologias para diagnóstico, tratamento ou acompanhamento de doenças raras. Pela proposta, deverão ser observadas a gravidade e a progressão da doença, a existência de terapias alternativas disponíveis no SUS e os impactos sobre a qualidade de vida dos pacientes. A análise também deverá considerar as dificuldades de realização de estudos sobre doenças raras, por atingirem número relativamente pequeno de pessoas. Segundo Flávio Arnes, a proposta visa combater as dificuldades enfrentadas por quem vive com essas condições.
15: Busca enfrentar três grandes desafios vivenciados por milhões de pessoas que convivem com uma doença rara no Brasil. Demora no diagnóstico, dificuldade de acesso a tratamentos adequados e a falta de integração das informações sobre doenças raras no Brasil.
14: Hoje, a avaliação da Conitec, a Comissão Nacional de Incorporações de Tecnologias no SUS, considera aspectos básicos como a eficácia, custos, segurança e custo-efetividade, também aplicados a doenças de alta prevalência. O diretor da Febra Raras, a Federação Brasileira das Associações de Doenças Raras, Rômulo Marques, explicou que o modelo atual dificulta o acesso aos medicamentos e protocolos recomendados, inclusive, em outros países.
16: Toda vez que essa matriz é aplicada, obviamente, ela filtra muito, ela segura muito as tecnologias, muitas vezes e muitas delas consagradas e incorporadas em outros países, que são os modelos em que nós procuramos acompanhar.
14: Pelo projeto, o Ministério da Saúde deverá criar e manter um sistema nacional de integração e compartilhamento de informações sobre doenças raras. O objetivo é organizar estudos, registros, protocolos e inovações desenvolvidas no Brasil. O texto aguarda distribuição às comissões do Senado.
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1: Foi cancelada a sessão do Congresso Nacional que estava marcada para esta quinta-feira, dia 18. Senadores e deputados poderiam analisar cerca de 90 vetos presidenciais com 924 dispositivos e 11 projetos de lei do Congresso Nacional sobre créditos adicionais do orçamento deste ano para órgãos públicos. O cancelamento foi explicado pelo presidente do Congresso, Davi Alcolumbre, numa entrevista coletiva.
17: Os líderes partidários da Câmara e do Senado não conseguiram se reunir para tratar especificamente dessa sessão do Congresso que estava marcada com 30 dias de antecedência. E temos um outro problema. Líderes da Câmara e líderes do Senado, do mesmo partido às vezes, estão pedindo para o governo pela manutenção do veto numa liderança e na liderança na outra casa pela derrubada do veto.
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6: A Suprema Corte da China estabeleceu parâmetros jurídicos inéditos de proteção social. O principal tribunal do país fixou critérios estritos para julgar crimes de preconceito. As novas diretrizes técnicas ficaram em processos que envolvem discriminação contra minorias. A medida histórica ampara legalmente cidadãos pertencentes à comunidade de orientações LGBT+. Ativistas locais celebram a decisão, considerando-a um marco na jurisprudência do país asiático. O texto normativo servirá de base obrigatória para juízes de todas as províncias. O Repórter Brasil fica por aqui com essa edição. Voltaremos amanhã com muito mais para você.
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19: 8h46.
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26: Atenção, atenção, signo de Áries. Você vai dar um show na hora de correr atrás dos seus sonhos e pode aproveitar essa energia toda para definir novos objetivos a partir de agora. A sorte do dia, seu número é o 6. Atenção, atenção, signo de Touro. A lua ainda segue infernizando seu astral, viu? Mas sua intuição estará tinindo. E ainda, se ouvir os avisos do seu sexto sentido, poderá conquistar algo importante. Na sorte do dia, seu número é o 52. Atenção, atenção, signo de Gêmeos. O dia começa animado e as estrelas enviam ótimas energias para você sair da sua zona de conforto. Se está pensando em iniciar uma sociedade, é hora de se arriscar um pouco mais e colocar um projeto ousado em prática. Na sorte do dia, seu número é o 46. Daqui a pouco a gente confere mais previsões astrais para os demais signos. Fique ligado, eu sou o Fabão e a gente volta daqui a pouco.
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29: Oi, turma. Chegamos, Bandas e Companhia, por aqui juntinho de você. Sempre com você. Muita música boa no som do bailão. Eu sou o Fabiano Farias e agradeço pela sua companhia. Vem música, tá chegando por aqui de primeira, André Renner. Sinto muito, tem ainda programa perfeito, Banda Sul Brás e Choradeira com San Rafael. Sequência show, Bandas e Companhia tá começando.

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1: É Bandas e Companhia, só o melhor do bailão, que beleza, em São Rafael, Choradeira. Tem mais, tem mais. O Cleiton Borges, depois daquele Numa Sola Jota, agora a dança é no Porcelanato. Segue, segue, curte.

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1: Bandas e Companhia, sempre bom de ouvir, hein? Intervalo chegando, sim. Depois do Alberi, Banda Dimensão Drama. Tem intervalo, a gente volta já com Hora do Tchê aqui no Bandas e Companhia, depois do intervalo.
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10: Atenção, atenção, signo de Câncer. Logo cedo, vale reservar parte da sua energia para se cuidar melhor. Lua e Marte enviam good vibes, boas vibrações, para cortar hábitos ruins e melhorar a cicatrização. Na sorte do dia, seu número é o 2. Atenção, atenção, signo de Leão. Seu espírito de equipe tem tudo para contagiar os outros e isso também vale para o seu serviço. A união faz a força e você vai chegar mais longe se souber conquistar o apoio dos colegas. Na sorte do dia, seu número é o 3. Atenção, atenção, signo de Virgem. Aproveite as boas energias de hoje para fazer algumas mudanças ou alterações em casa, viu? O aconchego do lar, o abraço da família, tá com tudo. Na sorte do dia, seu número é o 18. Daqui a pouco a gente confere as previsões astrais para os demais signos. Fique ligado, eu sou o Fabão e a gente volta daqui a pouco.
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1: Bandas e Companhia seguindo por aqui com Hora do Cheio, que vem chegando é grupo Comando Gaúcho, Abstinência de Bailão. E ainda Rafa Batista com Estação Fandangueira, Gauchão Apaixonado, no Hora do Cheio.
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1: Ora, gauchão, gauchão apaixonado, Rafa Batista com Estação Fandangueira, tocando por aqui, vamos seguindo, vem chegando, Guardanapo, Rainha Musical, Tensão 7, Vou Beber de Novo, Flor da Serra, Coração Acelerou. Hora de curtir aquelas bandinhas gostosas de ouvir, sim, toda hora tem música boa. E agora é o Bandas e Companhia, pra ficar

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1: Coração alertou, tocando por aqui, foi com Flor da Serra, fechou mais uma, intervalo que vem. A gente vai rapidão ali, volta já com mais Bandas e Companhia depois do intervalo.
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4: Atenção, atenção, signo de Libra. Você começa esse dia esbanjando habilidade para estreitar seus relacionamentos e pode aproveitar para conhecer gente nova. Na sorte do dia, seu número é o 27. Atenção, atenção, signo de Escorpião. O céu avisa que o trabalho tem tudo para ser o grande destaque de hoje, viu? Com boas novas para o seu bolso na parte da manhã, mergulhe no serviço de cabeça e coloque as mãos na massa, porque suas chances de faturar também vão crescer. Na sorte do dia, seu número é o 14. Atenção, atenção, signo de Sagitário. A lua segue firme e forte em seu paraíso astral, aumentando sua simpatia e deixando seu alto astral contagiar todo mundo. Aproveite para fazer uma fezinha logo cedo, hein? Na sorte do dia, seu número é o 8. Daqui a pouco a gente volta com mais previsões astrais para os demais signos. Fique ligado, eu sou o Fabão e a gente volta daqui a pouco.
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2: Vem Bandas e Companhia seguindo por aqui com Brilha Som, que vem chegando. A música é Conflito, tem Volta por Dó, Banda Expresso e ainda Corpo e Alma, Casa Comigo. 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
1: Casa comigo, corpo e alma cantando por aqui. A gente vai seguindo com Hora do Ti. Vem Baitaca, Vaneira Campeira. Tem o Gildinho com Chiquito, Gaúcho Divertido. Hora do Ti no Bandas.
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1: Hora do tchê pra você, Gildinho e Chiquito, mistura boa, gaúcho, divertido, fechou mais uma? Tem intervalo que chega, a gente vai rapidão ali e volta já trazendo recordações, flashback de bandas depois do intervalo.
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11: Atenção, atenção, signo de Capricórnio. Assuntos relacionados ao lar, à família, contam com boas energias pela manhã, mas talvez pinte tensão em casa no período da tarde, se não tiver cautela. Melhor não deixar o pessoal interferir demais na sua vida amorosa, viu? A sorte do dia, seu número é o 43. Atenção, atenção, signo de Aquário. A sua habilidade para se comunicar ganha destaque, inclusive no contato com os colegas. Além da facilidade para expandir sua rede de contatos, você poderá formar parcerias e atrair as pessoas sem fazer muito esforço logo cedo. À tarde, porém, será fácil se distrair? Então redobre a atenção. Na sorte do dia, seu número é o 23. Atenção, atenção, signo de peixes. Tudo o que envolve o seu bolso conta com ótimas energias logo cedo, viu? Aproveite para correr atrás de uma promoção, encontrar um novo trabalho ou fechar um negócio. Mas é melhor fechar a carteira à tarde, porque o risco de gastar mais do que pode é real. Na sorte do dia, seu número é o 26. Por hoje é só, pessoal. A gente volta na próxima edição das previsões astrais para o seu signo. Um beijo e até mais.
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1: Seguindo com Bandas e Companhia, vem recordações, flashback de bandas chegando por aqui. O que vem chegando é Portal do Sul, Valeu a Noitada, Um Anjo na Balada, São Francisco e ainda JM Por Causa de um Cara. É a sequência, recordações.
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1: Por causa de um cara, JM tocando por aqui nas recordações, flashback de bandas. Brilhação tá chegando, tudo deu em nada. Tem por aqui ainda a última cartada, banda real do Paraná.
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0: Última cartada, Banda Real do Paraná, tocando por aqui no nosso Bandas. Deixou mais uma, sim, intervalo, rapidão, a gente já volta.
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7: E por aqui mais uma edição do Resumo de Novelas. A gente confere tudo que rola em Avenida Brasil desta segunda. Rita Betânia finge descontrole e se deixa abraçar por Carminha. Adalto sobe em uma árvore e Murici fica preocupada. Carminha cuida de Rita Betânia e Nina fica incomodada. Verônica desconfia do marido depois de falar com Noêmia. Cadinho engana Alexia para passar a noite no apartamento dela. Carminha convence Tufão a dar dinheiro para ela ajudar Rita Betânia. Fique ligado que a gente volta a qualquer momento com mais resumo da sua novela favorita.
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10: Vamos seguindo com Bandas e Companhia? Vamos sim, Corpo e Alma já tá aqui ao programado, tá faltando beijos. Tem Calmon, Volta pro Coração do Papai e ainda Portal da Serra, Psicólogo. Vamos que vamos, é o Bandas que segue.
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1: Portal da Serra, psicólogo tocando pra gente curtir por aqui. Agora vem chegando o Hora do Tchê. Tá por aqui o Portal Gaúcho, Maruca. Tem João Luiz Correia, campeando Vaneira. Hora do Tchê no Banda.
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1: Hora do Tchê pra você, por aqui, João Luiz Correia, campeão do Vaneira. Fechou mais uma? Sim, tem intervalo. E a gente volta já com recordações, flashback de banda.
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10: E por aqui mais uma edição do Resumo de Novelas. A gente confere tudo que rola em A Nobreza do Amor desta segunda. Tonho desmaia e Alica reza. Belarmino e seu bando deixam a cidade, levando Viriato e Geralda como reféns. Dona Menina descobre que Tonho está ferido. Onildo afirma que o estado de saúde de Tonho é grave. Viriato revela a Geraldo que é irmão de Carrapato. Belarmino obriga Geralda a cozinhar para seu bando. Belmira confronta Carrapato e Ritinha se assusta. Fique ligado que a gente volta a qualquer momento com mais resumo da sua novela favorita.
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1: Bandas e Companhia trazendo por aqui recordações, flashback de bandas pra gente curtir. E quem canta é San Marino, Larga Eu Pra Você Ver. Tem por aqui Mercosul, Culpa do Seu Beijo.

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1: Tocando por aqui, recordações, flashback de bandas, banda legal, vou beber a minha dela. Vem mais, Pérola Negra vem chegando. Dois homens e um destino tem ainda seu carteiro. Grupo Festerê no Banda.
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1: Não para não, vamos lá, Grupo Festerê, seu carteiro tocando por aqui. Intervalo que chega, a gente vai e volta já com as saideiras de hoje, finalizando por aqui a nossa Bandas e Companhia desta segunda-feira. Depois do intervalo.
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10: E por aqui mais uma edição do Resumo de Novelas. A gente confere tudo que rola em Coração Acelerado desta segunda. Amélie prepara um jantar sofisticado para Zilar. Influenciado pela infusão de ervas dada por Nayane, João Raul se apresenta com sensualidade no palco e Agrado nota. João Raul vai atrás de Agrado. Palhares e Sinara sabotam suas bebidas com as ervas do livro de Nora, sem saber que tiveram a mesma ideia. Nayane fica furiosa com a repercussão do show. Fique ligado que a gente volta a qualquer momento com mais resumo da sua novela favorita.
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4: E por aqui mais uma edição do Resumo de Novelas. A gente confere tudo que rola em Quem Ama Cuida desta segunda. Ademir orienta Tom a negar que foi subornado por ele. Ulisses e Silvana não aceitam que Pilar ocupe o imóvel de Arthur. Helenice procura Pedro para falar de sua desconfiança de Tom. Bruna comenta com Gilda que tem esperanças de reatar com Pedro. Adriana deixa claro a Jandira que não quer problemas com as detentas. Fique ligado que a gente volta a qualquer momento com mais resumo da sua novela favorita.
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12: Bandas e Companhia seguindo por aqui com Hora do Cheio, que vem chegando, é grupo Comando Gaúcho, Abstinência de Bailão. E ainda Rafa Batista com Estação Fandangueira, Gauchão Apaixonado, no Hora do Cheio.
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1: Ora, gauchão, gauchão apaixonado, Rafa Batista com Estação Fandangueira, tocando por aqui, vamos seguindo, vem chegando, Guardanapo, Rainha Musical, Tensão 7, Vou Beber de Novo, Flor da Serra, Coração Acelerou, hora de curtir aquelas bandinhas gostosas de ouvir, sim, toda hora tem música boa, e agora é o Bandas e Companhia, pra ficar com você.

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1: Coração alertou, tocando por aqui, foi com Flor da Serra, fechou mais uma, intervalo que vem. A gente vai rapidão ali, volta já com mais Bandas e Companhia depois do intervalo.
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2: Vai, Bandas e Companhia, saideiras, pra ir fechando já. Paulinho e Fábio com Corpo e Alma, Paga Uma, tem Banda Milênio, Fogo e Gasolina. E ainda o Rainha Musical, Fígado de Aço, só música boa, hein? Vamos lá pra fechar, então tô indo, a gente se encontra amanhã com mais Bandas e Companhia. Até amanhã, tchau.

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10: A Copa do Mundo de 1970 no México foi a primeira transmitida em cores para muitos países. E foi justamente nessa edição que o Brasil conquistou o tricampeonato.
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0: Esporte. O retorno da maior medalhista em Jogos Olímpicos pelo Brasil só poderia mesmo ser desse jeito. Rebeca Andrade faturou a medalha de ouro no salto no Pan-Americano de Ginástica Artística no Rio de Janeiro. Olha que a própria Rebeca confessou. Havia começado mal a competição e chegou a dar um puxão de orelhas nela mesma.
1: Então achei que o segundo salto não fosse sair, porque eu fiz um negócio meio ali, meio esquisito. Eu falei assim, não, você vai sim, vamos. Imagina, todo mundo tá te vendo aqui, vai fazer feio agora? Eu falei, não. Então a torcida, a vibração, tudo isso faz muita diferença. Eu tô muito feliz de estar de volta.
0: A conquista inédita para o Brasil em Pan marcou a volta da nossa atleta multicampeã após quase 2 anos fora de disputas. A ginasta optou por dar um tempo nas competições para cuidar da mente e do corpo. A última participação de Rebeca em competições oficiais havia sido nos Jogos Olímpicos de Paris em 2024, quando conquistou uma medalha de ouro, 2 de prata e 1 de bronze. No encontro com o público e o ginásio, para uma competição oficial, Rebeca Andrade voltou ao lugar mais alto do pódio da ginástica artística, levando ao delírio a plateia que lotou a Arena Carioca 1 na manhã deste domingo na zona sudoeste do Rio. Rebeca ainda alcançou outro feito no dia de competições, recebeu a nota 14.533 e assim ajudou a seleção feminina a conquistar a prata por equipes, além da vaga no Mundial de Roterdã, na Holanda. Além de Rebeca Andrade, o dia de competições trouxe mais alegrias para os brasileiros, como 2 medalhas de prata de Diogo Soares e 4 de bronze, com Arthur Nori, Thaís Fidelis, Sofia Weisberg e Vitali Guimarães. Agência Rádio Web, produção e reportagem, Carlos Briggs.
2: Dia de feitos históricos no Mundial. Eu sou Mariana de Freitas e aqui não tem VAR, mas estamos de olho em tudo o que acontece dentro e fora de campo na Copa do Mundo. Teve goleiro melhor em campo e teve goleiro entregando ouro. Virada faraônica e Espanha goleando. Cabo Verde, Cabo Verde. Acabou com o bolão de uma galera, mas emocionou os amantes de futebol pela insistência e bravura ao encarar o primeiro campeão do mundo, o Uruguai. O time africano soube aproveitar os erros dos sul-americanos. Uma barreira que abriu, erro juvenil na minha modesta opinião, e um goleiro que foi passear na intermediária. Definitivamente, Muslera não teve um bom dia. O empate em 2-2 fez embolar mais uma vez o Grupo H. A última rodada vai ser definitiva e Cabo Verde leva vantagem. Encara a Arábia Saudita e o Uruguai, ainda sem a Arrascaeta, pega a Espanha. Mundo afora, não podia ser diferente. Cabo Verde foi parar nas manchetes dos principais jornais esportivos. Cabo Verde está falando sério. 2 gols no Uruguai, outro empate e o sonho da Copa do Mundo continua, anunciou o italiano Gazzetta dello Sport. Cabo Verde surpreende novamente, disse o L'Equipe da França. O alemão Bild decretou, zebra faz história e vira conto de fadas na Copa do Mundo. Cabo Verde deixa o Uruguai nas cordas, escreveu o Marca da Espanha. E por falar em Espanha, La Furia Roja resolveu a parada logo no começo do jogo e deu até para cestear no segundo tempo, bem meia boca. 4-0 sobre os sauditas. Yamal marcou o dele e entrou na lista dos top 10 mais jovens jogadores a marcar em Copas com 18 anos. Pelé ainda lidera o ranking desde 1958, quando aos 17 anos anotou contra o País de Gales. E hoje sim. A Bélgica, que todo ano chega como promessa, mais uma vez decepcionou. O jogo contra o Irã terminou 0-0 e o destaque da partida foi o goleiro iraniano Alizera Beiravand. Os belgas chutaram mais de 20 vezes no gol e nenhuma bola passou. Agora, o que vem passando nessa Copa são os gols contra. Já são 8 e estamos na primeira fase, com mais

0: seleções e mais jogos, certamente o recorde de 12 gols contra marcados na Rússia lá em 2018 vai ser quebrado. E eu disse, ê faraó, para fechar a noite, uma virada do Egito para cima da Nova Zelândia, conquistando a primeira vitória em Copas. Teve gol do Zico, gol do Salah e gol do Trezeguet. Jogaço de bola com emoção até o último minuto. Salah, que deve se despedir das Copas neste Mundial, foi ovacionado pelo estádio inteiro. Final, 3-1 para os africanos. E se você é daqueles que odeia segunda-feira, lembre-se que nesta entram em campo Messi, Mbappé e Haaland. Para ruim, não serve, né? Eu fico por aqui, mas você já sabe que aqui não tem VAR, mas estamos de olho em tudo o que acontece dentro e fora de campo no Mundial.
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3: 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Informa a hora certa.
4: 11h31.
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7: Olá, bom dia. Hoje é segunda-feira, dia 22 de junho de 2026. Na comunicação, Evandro Alert, aqui pela Rádio Comunitária Líder FM 98.3. Pela internet, acessando rdliderfm.com.br. Damos início a mais um programa Plantão de Notícias e iniciamos conferindo a previsão do tempo com as informações do Centro Hidrometeorológico da Univates.
8: Como vai o tempo e a temperatura?
9: Bom dia, ouvintes. Nas próximas horas, o tempo permanece instável na região, devido à atuação de um sistema de baixa pressão atmosférica e ao ingresso de umidade. A nebulosidade predomina ao longo do dia e ainda ocorrem pancadas de chuva que podem ser moderadas a fortes em alguns momentos. Isoladamente, podem ocorrer temporais localizados. Devido ao céu encoberto, o dia vai ser frio e úmido, com temperaturas variando entre 10 e 15 graus. Amanhã, o tempo apresenta melhoria na região, com o gradual afastamento do sistema de baixa pressão em direção ao oceano. No decorrer do dia, o sol volta a aparecer entre nuvens e o tempo se firma. Os ventos passam a soprar do quadrante sul-sudeste de fraca a moderada intensidade. O amanhecer vai ser bastante frio, com condições favoráveis para a formação de geada nas áreas de baixada e ocorrência de nevoeiro em pontos isolados do vale. Apesar da presença do sol, as temperaturas máximas permanecem amenas durante a tarde. As marcas de terça-feira devem variar entre 4 e 15 graus. Na quarta-feira, o tempo permanece firme e seco na região, sob a atuação de uma intensa massa de ar polar associada a um forte sistema de alta pressão atmosférica. O amanhecer vai ser de frio intenso e generalizado no vale, com temperaturas muito baixas e condições favoráveis para a formação de geada, além de nevoeiro isolado nas primeiras horas. Ao longo do dia, o sol predomina, mas mesmo assim as temperaturas máximas não se elevam muito, mantendo a sensação de frio durante a tarde. Com a previsão do tempo, Luana Lermenbeck, do NIH, da Univates.
7: E uma nova frente fria causa temporais e frio no sul do Brasil.
10: A semana começa com uma nova frente fria avançando pela região sul do Brasil, que traz condições para novos temporais entre o Rio Grande do Sul, Santa Catarina e o estado do Paraná. É uma chuva que pode ser de moderada a forte intensidade, com potencial para descargas elétricas, trovoadas e, eventualmente, queda de granizo também. Pontualmente, é uma chuva que pode ser volumosa, mas avança rapidamente em direção ao sudeste do país. Destaque para queda acentuada das temperaturas a partir da próxima quarta-feira, com o avanço de uma massa de ar frio que vem logo atrás da frente fria e que vai deixar as temperaturas muito baixas entre quarta e o final de semana. Deve ser a onda de frio mais intensa até o momento, pode provocar geadas significativas no Rio Grande do Sul, em Santa Catarina e também na metade sul do estado do Paraná. para os pontos mais altos, regiões serranas, as mínimas podem ficar abaixo de 3 graus negativos já para quarta, quinta-feira desta semana. Então, lá para o finzinho da semana, podemos ter temperaturas negativas, especialmente nos pontos mais altos da região sul do Brasil. Maria Clara Sasaki, da Tempo Ok Meteorologia, em parceria com a agência Rádio Web.
7: Líder FM informa a hora e também a temperatura. 11 horas 36 minutos, a temperatura em Vestfália seguindo na marca dos 13 graus.
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4: Indicadores agropecuários, com Diego Brião. Soja.
5: Os contratos futuros de soja com vencimento em julho registraram queda nos Estados Unidos na sexta-feira. Na Bolsa de Chicago, a cotação era de US$ 11,22 por bushel ao final do dia. Valor no mercado físico no Brasil por saca de 60 quilos. Estado do Mato Grosso, cidade de Sorriso, R$ 107,40. Paraná, Marechal Cândido Rondon, R$ 111,00. Bahia, Luiz Eduardo Magalhães, R$ 114,00. E Rio Grande do Sul, não me toque, também R$ 114,00 por saca de 60 quilos.
4: Milho.
5: Valores no mercado físico, por saca de 60 quilos, Paraná, Marechal Cândido Rondon, R$ 50,00, valor em estabilidade na comparação com a cotação anterior, Mato Grosso, Campo Novo do Parecis, R$ 42,00, também em estabilidade, e Goiás, Rio Verde, R$ 50,00, em estabilidade.
4: Boi gordo.
5: Em São Paulo, na B3, os contratos com vencimento em junho eram negociados ao final da sexta a R$ 341,80 por arroba. Houve estabilidade no dia. Boi à vista, Cuiabá, R$ 330,67 por arroba.
4: Café.
5: Os contratos futuros de café arábica com entrega prevista para julho terminaram a sexta-feira em Nova York, nos Estados Unidos, em queda. A cotação era, ao final do dia, de R$ 1.885,01 por saca de 60 quilos. No Brasil, na B3, os contratos futuros de café arábica com entrega prevista para setembro apresentaram queda, com cotação de US$ 318 por saca de 60 quilos. Valor no mercado físico do café arábica tipo 6 por saca de 60 quilos. Minas Gerais, Varginha, R$ 1.620. Bahia, região oeste, R$ 1.510. E São Paulo, Franca, R$ 1.580.
4: Algodão.
5: Valor do algodão em pluma por arroba, Mato Grosso Sorriso, R$ 128,22, valor em queda na comparação com a cotação anterior, e Bahia, região oeste, R$ 132,33, em estabilidade.
4: Trigo.
5: Valor no mercado físico do trigo por saca de 60 quilos. Paraná, Marechal Cândido Rondon, R$ 70,00, em estabilidade. E Rio Grande do Sul, não me toque, R$ 69,00, também em estabilidade.
4: Arroz.
5: Valores no mercado físico. Bahia, região oeste, R$ 72,50 por saca de 60 quilos, em estabilidade. E Rio Grande do Sul, média estadual, R$ 59,00 por saca de 50 quilos, também em estabilidade.
4: Indicadores agropecuários com Diego Brião. Produção, Agência Rádio Web.
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7: Informações da Administração Municipal de Vestfália. Everminação bovina. Em virtude da chuva, o roteiro de everminação bovina que estava previsto para hoje foi transferido para amanhã, terça-feira, dia 23. Propriedades de Otelmo Tirp, Ernesto Camargo, Werner Valbrink, Liris Allert, Sérgio Marasca, Cleci Allert, Arno Allert, Divanir Schlick, Adilson Horst, Flávio Fabrin, Euclésio Horst, Dário De Conte, Olir Fabrin, Gilberto Fabrin e Valdir Goldmeier. Os produtores devem manter seus animais presos nesse dia para everminação. Em caso de chuva, o roteiro será adiado. O investimento é de R$ 6,30 por animal aplicado. Fique atento aos canais de comunicação e prepare-se para receber a equipe técnica. Encomenda de mudas de árvores. O escritório da Emater RS Ascar em Vestfália está recebendo encomendas de mudas de árvores até o dia 3 de julho. A relação completa de mudas disponíveis, bem como os respectivos valores, pode ser consultada nas redes sociais oficiais da Prefeitura de Vestfália ou diretamente com a equipe da Emater. A entrega das mudas está prevista para o dia 14 de julho. O pagamento das encomendas deverá ser realizado exclusivamente por Pix ou transferência bancária. Mais informações e encomendas pelo fone WhatsApp 519-9854-5822. Atualização cadastral e declaração anual do rebanho. Encerra no dia 30 de junho o prazo para a atualização cadastral e declaração anual de rebanho. O procedimento é obrigatório para todos os produtores que possuem animais. Pode ser realizado de forma online pelo site Produtor Online, ou seja, produtoronline.rs.gov.br ou presencialmente na Inspetoria Veterinária junto à Secretaria Municipal da Agricultura e Meio Ambiente de Vestfália. Devem ser informados os dados da propriedade e dos animais existentes como bovinos, suínos, equinos, aves, peixes, abelhas, entre outros. Palestras para estudantes e famílias. O Conselho Tutelar de Vestfália e o Conselho Municipal dos Direitos da Criança e do Adolescente, com DICA, realizam um ciclo de palestras: Educação, Consciência e Conexão Humana. Informar para proteger, dialogar para transformar. O palestrante será o educador e escritor André Piovesan, que abordará temas como bullying, cyberbullying, uso de telas, segurança digital, saúde emocional, respeito, empatia e convivência. Serão 5 momentos envolvendo estudantes e famílias. No dia 29 de junho, às 8 horas, a palestra será direcionada para alunos do 6º ao 9º ano da IMEF Vila Schmidt, às 13 horas e 30 minutos, para alunos da Educação Infantil do 5º ano da IMEF Vila Schmidt e às 19 horas para alunos do Ensino Médio, pais e responsáveis, tendo por local o Ginásio do Fluminense. No dia 30 de junho, às 13 horas, palestra para alunos da Educação Infantil ao 5º ano das EMEF Olavo Bilac e Rio Branco, na Escola de Linha Berlim, e às 15 horas e 30 minutos para alunos da Educação Infantil ao 5º ano da EMEF Bandeirantes. Agora 15 minutos, faltando para o meio-dia.
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3: Na Rádio Líder FM, você confere agora o informe da Cooperativa Sertel. No ar, contato direto.
18: No ar, a partir de agora, mais um...

0: Olá, nossa saudação cooperativista, sejam todos muito bem-vindos a mais um Contato Direto, hoje, segunda-feira, 22 de junho. E quem está conosco é o vice-presidente da Sertel, Daniel Luiz Sec, para falarmos inicialmente sobre uma interrupção no fornecimento de energia elétrica que foi verificada no começo da tarde de ontem em alguns municípios. Sec, seja muito bem-vindo. O que aconteceu ontem à tarde?
1: Olá, Samuel. Olá a todos os nossos associados e clientes. Com certeza, uma segunda-feira entrando o nosso inverno, né, Samuel? Mais chuvoso, iniciando esse nosso inverno de 2026. E ontem, Samuel, nós tivemos uma estabilidade no sistema elétrico, de uma forma geral, atingindo a subestação de Teutônio, então pega todos os municípios daqui dessa região e também da subestação de São Pedro da Serra, atingindo todos os nossos consumidores daquela região. Houve uma estabilidade elétrica, uma inversão de fluxo, e isso ocorreu o desligamento da linha. Ele acabou desligando aí algumas vezes até a gente conseguir acionar as nossas equipes, os nossos profissionais, a nossa engenharia, para conseguir estancar o momento da falta de energia. A gente desligou as duas subestações, conseguiu fazer as operações necessárias e aí o sistema voltou de uma energia plena e contínua. A gente sabe dos desafios, Samuel, do nosso setor elétrico. E ele vem acontecendo de forma geral, não só na Sertel, mas a nível de Brasil também. O fluxo que ele era acostumado de um sentido, agora também ele inverte. E nos domingos, onde a gente tem uma baixa carga, um baixo consumo de energia devido às indústrias, todas as pessoas estão em casa e o consumo residencial ele não é tão alto. E isso provoca então essa inversão de fluxo que os nossos sistemas de proteção acabaram atuando. Mas a Sertel, de uma forma muito rápida, já está fazendo todas as medidas para que isso não ocorra novamente, porque a gente sabe que a partir disso é uma nova realidade do setor elétrico a nível de operador nacional do sistema, também vem falando, vem dizendo, e a gente melhorar cada vez mais o nosso setor. Mas de uma forma muito rápida, em questões de alguns minutos, a gente conseguiu restabelecer toda a energia da Sertel e seguimos em frente.
0: Perfeito. Sec, na segunda-feira da semana passada, dia 15, aconteceu o lançamento do projeto Ativa Teutônia, aonde está inserido o primeiro campeonato municipal de futsal de Teutônia. A Sertel é uma das parceiras patrocinadoras, juntamente com o Sicredi e Zalitec. Você esteve lá representando a cooperativa, juntamente com outros colegas. Como vê a importância desta iniciativa?
1: Com certeza, é essencial para o cooperativismo, é um dos pilares da nossa cooperativa Sertel, e juntamente com a prefeitura, os demais integrantes que estavam lá, a gente promoveu o esporte. O futsal, ele está sendo lançado como o primeiro campeonato aqui da nossa região, com hoje já 12 inscritos, Samuel, em tudo isso. E isso nos reflete essa parte do nosso resultado da Sertel em colocar nesses incentivos que fazem a nossa comunidade participar cada vez mais, levar sua família. Isso traz o futsal. O futsal com certeza traz essa alegria para as nossas pessoas, para a nossa comunidade, para os nossos jovens que estão começando, e o esporte traz toda essa responsabilidade. Sempre que a Sertel puder estar junto nessas frentes, a gente está presente, e foi muito significativo. O lançamento foi lá no Carabarrense, em Canabarro, onde a gente pôde falar com as pessoas, falar com os responsáveis de cada time, e a gente vê a importância, como é legal e como movimenta tudo isso. Então a Sertel está presente em mais um campeonato dos tantos que a Sertel patrocina, que a Sertel está junto, em outras frentes também, né, Samuel, como saúde, como atuação social que a Sertel tem como os pilares do nosso lado cooperativista.
0: Perfeito, muito obrigado pela sua presença, Daniel Luiz Sec, vice-presidente da Sertel. O Contato Direto desta segunda-feira vai ficando por aqui. Com as informações, o jornalista Samuel Dickelbinecker. Desejamos a todos uma boa tarde e uma semana excelente.

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3: Começa agora o informe do Sindicato dos Trabalhadores Rurais de Teutônia, com exceção de base em Westfália.
4: Programa do Sindicato dos Trabalhadores Rurais de Teutônia, Westfália e Poço das Antas. Bom dia, ouvintes. Bom dia, associados e associadas do nosso sindicato. Saúde Bucal, em parceria Sindicato Senar RS, teremos uma semana dedicada à saúde bucal do dia 13 até o dia 17 de julho, cujas consultas devem ser pré-agendadas no sindicato. São consultas gratuitas que farão limpeza, restauração. A profissional será uma dentista do SESI. Esse gabinete móvel, o trailer, ficará junto à escola Dom Pedro, na Linha Clara. Mas localidades vizinhas ou também de Poço das Antas ou Westfália e Teutônia poderão se direcionar para este atendimento. Trata-se de 48 consultas semanais que devem ser agendadas no sindicato com horário e dia e que estarão à disposição dos associados, como também não associados, crianças, dependentes, podem também se dirigir e marcar a sua consulta gratuita. Dia 24 de junho, portanto, na próxima quarta-feira, teremos o dia do autocuidado, junto ao sindicato em Poço das Antas. Trata-se de um optometrista com a ótica, que já faz esses atendimentos mensais, cada mês, em Poço das Antas. Teremos também nessa tarde uma nutricionista e fisioterapeuta que farão e proferirão uma palestra. E teremos comes juninos, já que temos no dia 24 a comemoração do dia de São João, e sorteios e prêmios. Portanto, participe, indiferente da idade, a partir das 13 horas junto ao STR em Poço das Antas. Além de celebrar o São João, teremos atendimento de autocuidado. Também queremos comunicar que estará atendendo na sede do sindicato, dia 26 de junho, a doutora Cristiane, para atendimento jurídico. Então, associados em dia poderão se direcionar ao sindicato na sede em Langiru para fazer este atendimento. Qualquer dúvida, encaminhamento poderá ser feito com a doutora Cristiane Teles no dia 26 de junho, a partir das 14 horas. Cursos. Temos aberto as inscrições para vários cursos que serão realizados no decorrer do semestre, ou segundo semestre, que nem artesanato em palha de milho, de 14 a 17 de julho, soldador rural, que será em agosto, produção de queijos em outubro, drones agrícolas em novembro, tortas e docinhos também em novembro, derivados de mandioca em setembro, derivados de arroz em novembro, e NR31, que trata da aplicação correta e segura dos agrotóxicos, também em outubro. Portanto, inscrições abertas para os mais diversos cursos que o sindicato também realiza em parceria com o Senar. Sindicato também comunica com pesar o falecimento do associado Lauro Stappenhorst, ocorrido dia 20 de junho, no sábado. O enterro ocorreu no dia de ontem, 21 de junho, no cemitério da Linha Clara, Teutônia. E para finalizar, queremos homenagear todos os aniversariantes do dia de hoje, 22 de junho, que são Afonso Henrique Fuchs, 82 anos, de Canabaro, Ayrton Hepp, da Germana Frente, Osvino Greff, 74 anos, da Clara Fundos, e Rudi Hilgemann, 75 anos, da Linha Geraldo. A eles o nosso abraço, as felicitações em nome de toda a diretoria e funcionários do sindicato. Sempre lembrando que o sindicato estará disponível, está disponível em qual horário, em qualquer horário durante o dia. Para mais informações, para busca de encaminhamentos, se tratando de qualquer assunto de saúde, de questões de prorrogações ou recursos em banco, de cadastros de animais via inspetoria, estamos sempre à disposição para encaminhar, intermediar qualquer assunto de interesse do nosso agricultor. Grande abraço a todos, até amanhã nesse mesmo horário.

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4: Agora, no plantão de notícias, as principais ocorrências e informes policiais regionais.
5: Uma operação do Ministério Público do Trabalho e Emprego, com apoio da Polícia Federal e do Ministério Público do Trabalho, afastou 142 adolescentes de situações consideradas entre as piores formas de trabalho infantil na indústria calçadista do Rio Grande do Sul. A fiscalização ocorreu em 67 empresas dos municípios de Sapiranga, Rolante, Parobé e Igrejinha. Em mais de 80% dos estabelecimentos, foram encontradas irregularidades envolvendo adolescentes entre 12 e 17 anos. Os auditores identificaram jovens operando máquinas, manipulando solventes, colas e outros produtos químicos, como destaca a procuradora do trabalho, Marta Divério Cruzi.
6: Os auditores fiscais identificaram aproximadamente 87 adolescentes operando máquinas motorizadas em movimento ou com exposição a solventes, adesivos e outros produtos químicos nocivos à saúde. Também foram encontrados adolescentes de 12 e 13 anos trabalhando com exposição a solvente e cola à base de hidrocarbonetos. Também havia adolescente de 13 anos trabalhando na operação de prensa. Houve também adolescentes encontrados com níveis excessivos de ruído, instrumentos perfurocortantes ou carregamento manual de pesos elevados. Todas essas atividades são previstas pela lista TIP, que é a lista do trabalho infantil nas suas piores formas.
5: De acordo com o MPT, todos os adolescentes foram afastados das atividades irregulares e terão os casos acompanhados pela Rede de Proteção à Infância e Adolescência. Dos jovens encontrados em situação de trabalho infantil, 33 estavam fora da escola. As empresas foram autuadas e os casos encaminhados ao Ministério Público do Trabalho, que adotará as medidas administrativas e judiciais cabíveis. Grupo Rádio Web, 25 anos, áudio que amplifica conexões. Produção e reportagem, Janaína Oliveira.
7: Uma faculdade terá que devolver 80% do valor pago na matrícula de um curso de medicina para a mulher que desistiu da formação antes mesmo das aulas iniciarem. Ela abriu o processo após a instituição reter o pagamento e cobrar mais de R$20 mil pelas mensalidades correspondentes aos meses de janeiro e fevereiro. Por unanimidade, a segunda turma recursal cível do Tribunal de Justiça do Rio Grande do Sul considerou a medida abusiva e decidiu pela anulação da cobrança e a retenção de apenas 20% do valor da matrícula para cobrir custos administrativos, devendo devolver o restante à mulher. Conforme a autora do caso, a matrícula foi realizada em dezembro de 2024. Após ter o financiamento estudantil negado, em fevereiro de 2025, ela solicitou o cancelamento da inscrição no curso. A mulher alega que, mesmo sem ter frequentado qualquer atividade acadêmica, a instituição passou a cobrar duas mensalidades. O relator do acórdão, juiz de direito Roberto Behrensdorf Gomes da Silva, considerou que, embora a desistência tenha ocorrido por iniciativa da contratante e estivesse prevista contratualmente, a cláusula que autorizava a cobrança integral mostrou-se abusiva e desproporcional. Ele destacou que não houve a prestação do serviço educacional principal e que a instituição não demonstrou que outro aluno não pôde usufruir da vaga desocupada pela autora. Com a decisão, o colegiado determinou a devolução do valor remanescente de R$ 8.107,89, corrigido monetariamente à autora. Com informações do Tribunal de Justiça do Rio Grande do Sul, Beatriz Coan.
8: Essa semana é decisiva para o ex-presidente Jair Bolsonaro. O benefício da prisão domiciliar do político vai ser reavaliado pelo Supremo Tribunal Federal. Nesta quinta-feira, termina o prazo de 90 dias da prisão domiciliar humanitária concedida pelo ministro Alexandre de Moraes, que é o relator dos processos relacionados à tentativa de golpe de Estado. Bolsonaro foi condenado a 27 anos e 3 meses de prisão. Mas o ex-presidente deixou a unidade militar, conhecida como Papudim, em Brasília, no fim de março. A justiça atendeu uma solicitação da defesa do político, que alegou questões de saúde de Bolsonaro. Agora, cabe a Alexandre de Moraes decidir se Bolsonaro deve ser mantido em prisão domiciliar ou se determina que ele volte a cumprir pena em unidade prisional. Durante o período da prisão domiciliar, o ex-presidente também passou a ser investigado em um inquérito sobre uma pistola registrada em nome dele e encontrada com um integrante da equipe de segurança do ex-presidente durante uma blitz no Distrito Federal. Enquanto aguarda nova decisão do STF, Bolsonaro segue cumprindo a pena na residência onde vive, em Brasília. Agência Rádio Web, produção e reportagem, Carlos Briggs.
9: O aumento dos furtos de celulares, dos golpes digitais e até do roubo de cabos de energia e telecomunicações levou o Congresso Nacional a endurecer a legislação penal no país. As mudanças ampliam penas, restringem benefícios e fortalecem a atuação das forças de segurança e do Ministério Público no combate a esses crimes. Para explicar o que muda na prática e quais são os impactos da nova lei para a população e também para o sistema de justiça, o MPMG Entrevista conversa agora com o promotor de justiça, Marcelo Schirmer. Olá, promotor Marcelo, seja muito bem-vindo ao MPMG Entrevista. Promotor, explica pra gente o que é essa nova legislação.
10: É importante dizer que os fenômenos tratados especificamente nessa lei, por exemplo, né, o furto, o roubo de telefone celular, eles já vinham sendo debatidos no âmbito das forças de segurança, do Ministério Público e dos próprios poderes, como um problema grave de segurança pública que exigia uma resposta estatal diferenciada. Mesmo assim, esse movimento legislativo foi surpreendente, porque o endurecimento das penas foi bem mais significativo do que outros exemplos recentes. E esse aumento ele não tem reflexo apenas na quantidade de pena, mas em diversos benefícios ou alternativas penais que deixam de ser aplicáveis para os autores. Um aumento surpreendente, né, uma propositura legislativa aí aprovada surpreendente, mas positiva, dado que a lei penal mais rigorosa favorece a proteção dos bens jurídicos. Então, se a lei for efetivamente aplicada da forma como desenhada pelo legislador, o que naturalmente depende da intervenção e do entendimento de outras instituições, a expectativa é de diminuição desses crimes e, consequentemente, mais segurança para o cidadão.
11: O senhor podia ressaltar os pontos mais importantes do que trata a lei?
10: O principal, de fato, é um aumento de pena, né, para alguns crimes ou para vários, né, para vários tipos penais e, em alguns casos, para algumas especificidades desses crimes, né? Por exemplo, o furto, ele teve um aumento de pena que passa a ser de 1 a 6 anos. Mas, mais do que isso, o furto de telefone celular, por exemplo, passa a ser um crime autônomo com uma pena muito mais grave. E isso gera a possibilidade, por exemplo, de prisão preventiva em caso de furto simples. A polícia e o Ministério Público, então, eles podem trabalhar na produção de provas, seja na fase investigatória, seja na fase processual, que indiquem uma especial gravidade no caso concreto ou risco de reiteração para preservação imediata da ordem pública com a prisão preventiva, que, embora não seja automática, passa a ser uma nova alternativa de prevenção de novos crimes por autores com histórico criminal. Muda um pouquinho o jeito de trabalhar, porque amplia o leque de possibilidades probatórias e de instrumentos processuais à disposição das forças de segurança e do Ministério Público para enfrentamento desse tipo de crime.
11: O que a gente tem aí é furto de cabos. Me parece até uma resposta às demandas da sociedade. A gente vê que aumentou muito esses roubos de cabos, de fios, roubos de celulares. Nesses casos, existia uma pena e ela passa a ser de quanto?
10: Não existia uma pena específica, né, para furto de fio, cabo, equipamento de energia, telecomunicação. Não existia uma pena específica, caía dentro do furto comum, e agora de 2 a 8 anos de reclusão e multa. É uma nova hipótese qualificada com foco na proteção dos serviços essenciais.
11: A gente tem outros casos também, por exemplo, furto mediante fraude eletrônica, mediante fraude. Isso tem a ver com os golpes digitais, promotor?
10: São coisas diferentes, né? O furto são dois problemas de segurança pública detectados e tratados os dois nessa mesma lei. Então, você tinha o furto de fio, de cabo, etc., que gerava um problema, inclusive, na prestação do serviço, né? Porque interrompe, às vezes, fluxo de dados de internet e tal. E esse era um fenômeno que o legislador entendeu por bem enfrentar com o aumento de pena, ou, na verdade, com a criação de um tipo qualificado específico, com uma pena mais alta do que o furto simples, de 2 a 8 anos de reclusão. A outra questão é o furto mediante fraude eletrônica, que já era tratado numa lei específica, a Lei 14.155 de 2021, com pena de 4 a 8 anos e passou a ser pena de 4 a 10 anos. É, e aí nós estamos falando do uso de métodos enganosos, né? Por exemplo, golpes via WhatsApp, via contato telefônico, etc., que são usados para subtração de valores da vítima, acesso a aplicativo de banco, roubo de senha, esse tipo de coisa.
11: Agora, eu vi também aqui, promotor, que tem um outro caso que é inédito, parece também, outra situação, furto de animal doméstico, é isso também?
10: Outro problema que foi tratado em conjunto, porque, né, de novo, são hipóteses de furtos, hipóteses específicas de furtos, quer dizer, o furto é a subtração de qualquer bem da vítima, e aí entendeu-se que algumas hipóteses de especial gravidade, seja pela forma como o crime é cometido, seja pelo bem que é subtraído, e aí no caso dos animais domésticos, né, por toda a questão até de direitos dos animais que hoje vem sendo tratado e do reconhecimento de que, né, são questões importantes, afetivas, inclusive emocionais, para quem está envolvido, que exigiu do legislador uma resposta via endurecimento das penas para esse, quando o crime tem o animal como destinatário, digamos assim, da ação do criminoso.
11: Promotor, um outro caso interessante também que a gente vê se replicar muito no país é aquele caso de laranjas, né? Ou seja, cessão de conta bancária para prática criminosa, né? Também mudou.
10: Antes, a gente trabalhava com essa cessão de conta bancária como uma potencial participação no crime, digamos, principal, né? No golpe. E muitas vezes o laranja acabava, pela prova e pelo que se conseguia apurar, entendido como uma participação de menor importância, ou até que ele fosse só, de alguma maneira, um beneficiário ou um instrumento para a prática do crime. Quando esse artifício, que é muito comum o uso da conta de laranja nesse tipo de fraude, mas igualmente complexo no sentido de, a partir daí, identificar os executores dos crimes, o que fica quase sempre na dependência de que o titular dessa conta indique o comparsa, quando se coloca o que antes era visto como um beneficiário ou um instrumento do crime como um criminoso autônomo, a gente abre o leque de ferramentas e métodos investigativos para chegar via análise de vínculos ou até de medidas cautelares, como uma quebra de sigilo bancário, por exemplo, a todos os integrantes do grupo em seus diferentes papéis. Favorece, além da punição do laranja em si, favorece, né, daquele que empresta a conta, que é chamada conta laranja, além da punição dele, favorece a própria identificação dos outros integrantes do grupo criminoso.
11: Mais um caso nessa lista trabalhista que nós estamos tratando aí. A gente vê que o crime de estelionato, ele voltou a ser de uma ação penal pública incondicionada, ou seja, não é necessária mais a representação da vítima para que o Ministério Público possa atuar.
10: Isso facilita a responsabilização e punição do criminoso, porque a exigência de representação acaba gerando um ônus para a vítima, né? Que tem que fazer um esforço extra, além de notificar o crime para movimentar a investigação. E isso também coloca a vítima numa posição de vulnerabilidade perante o criminoso, que pode tentar, por exemplo, intimidá-la para que não represente. Então, com a dispensa da representação, fica preservada a posição da vítima no processo e eliminado um entrave que é meramente burocrático para que os órgãos de persecução penal possam agir.
11: Essa nova lei, ela é uma demanda da sociedade, o legislador está acompanhando a demanda da sociedade e até a atuação dos criminosos?
10: A gente tem acompanhado discussões sobre esses temas dentro da pauta da segurança pública. Então, os índices de criminalidade são abordados com frequência nessas discussões e o que a sociedade apontou ou aponta como pontos de especial atenção, como vários dos que você citou aí, a exemplo do furto de animais domésticos, do furto de aparelho celular, do furto de fios de cobre. Todos esses pontos foram levados em consideração para essa, vamos chamar assim, reação legislativa a uma política criminal que até então vinha tratando esses crimes como de menor gravidade, vamos dizer assim, autorizando uma série de benefícios, uma série de alternativas penais que passam a ser ou restringidas ou impossibilitadas. Então, me parece que sim, vai ao encontro dos anseios sociais na temática da segurança pública.
11: Promotor, com essa mudança, o que, que muda no papel do Ministério Público?
10: Favorece o Ministério Público a ter mais instrumentos processuais para o enfrentamento desse tipo de crime via o exercício da ação penal que lhe compete. A gente trabalha no sentido de comprovar os fatos, mas também trabalha no sentido de comprovar aquilo dentro das especificidades do crime que autorize uma medida mais gravosa, seja para produção de provas, seja para uma medida cautelar de prisão, ou que não seja de prisão, mas de restrição de liberdade, que antes dessa mudança para esses crimes não adiantava nem a gente argumentar, porque era uma vedação legal. Prisão preventiva, por exemplo, o furto simplesmente não era cabível. Então não adiantava eu dizer, olha, esse furto aqui foi mais grave, esse caso aqui é mais importante. Não havia margem para a gente destacar um caso importante e com isso, por exemplo, obter uma medida cautelar de prisão preventiva, por exemplo. E agora, então, a gente tem um leque de argumentos, de provas, de ferramentas processuais a ser usado que antes não tínhamos.
9: Nós conversamos com o promotor de justiça, Marcelo Schirmer, sobre as mudanças na legislação penal que endurecem punições para crimes como furto de celulares, golpes eletrônicos, uso de contas laranjas, roubo de cabos e furto de animais domésticos. As novas regras ampliam instrumentos de investigação e reforçam a atuação do Ministério Público e das forças de segurança no enfrentamento desses crimes que têm causado impactos diretos na vida da população. O MPMG Entrevista de hoje fica por aqui. Até a próxima. Do Ministério Público de Minas Gerais, para a Agência Rádio Web, Marco Aurélio Franco.
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15: Contribuintes sorteados em fevereiro no programa Nota Fiscal Gaúcha, ou NFG, tem até este domingo para solicitar o resgate dos prêmios. Segundo o levantamento da Secretaria da Fazenda, a Cefaz, 13 pessoas das regiões Metropolitana, Vale dos Sinos, Serra, Sul e Fronteira Oeste têm prêmios de R$ 1.000 para serem resgatados. No mesmo período, foram sorteados também 10 prêmios de R$ 5.000 e um outro de R$ 50.000. Todos estes já resgatados pelos sorteados. Para conferir se tem dinheiro a receber, os inscritos no NFG precisam acessar o site ou o aplicativo do programa, fazer login com sua conta Gov e acessar a aba Meus Prêmios. Para reivindicar o dinheiro, basta clicar na opção Solicitar Resgate. Depois disso, vai ser preciso informar os dados solicitados e aguardar o pagamento, que pode levar até 90 dias para ser feito. Esse pagamento pode ser feito em uma conta Banrisul ou para outras instituições via Pix, contanto que a chave apresentada seja o número do CPF. Mesmo que não seja pago imediatamente, o valor fica garantido, pois é reservado e deve ser feito o pagamento dentro do prazo de 3 meses. O NFG é um programa que busca incentivar os contribuintes a incluírem os CPFs nas notas fiscais no momento da compra. Atualmente, o programa conta com 4 milhões e 300 mil participantes. Agência Rádio Web, produção e reportagem, Eduardo Amaral.
8: O Tribunal Superior Eleitoral determinou a remoção de um vídeo publicado nas redes sociais em que associava o PT ao financiamento de campanhas eleitorais por organizações criminosas. A decisão do vice-presidente do TSE, André Mendonça, além de ser contra a publicação do material feito pelo deputado Sóstenes Cavalcantes, do PL do Rio, também proíbe a republicação, o impulsionamento ou a divulgação de conteúdo idêntico ou equivalente ao avaliado. O ministro ainda avaliou que o material extrapola os limites da crítica política, já que atribuiu ao partido, sem demonstração mínima de veracidade, a suspeita de recebimento de recursos oriundos de criminosos. André Mendonça também mandou notificar as plataformas digitais para cumprimento da ordem judicial. Agência Rádio Web, produção e reportagem, Carlos Briggs.
16: Entre os dias 23 e 25 de junho ocorre em Porto Alegre o Congresso Internacional de Proteção e Defesa Civil. O evento vai acontecer na PUC e é promovido pelo governo do estado. Na programação estão previstos painéis e palestras com referências nacionais e internacionais, visitas técnicas e oficinas para a construção do Plano Estadual de Proteção e Defesa Civil do Rio Grande do Sul, em parceria com os municípios. As inscrições não têm custo e podem ser feitas até o início do evento. A expectativa dos organizadores é contar com mais de 1.000 participantes, entre gestores públicos, coordenadores estaduais e municipais de defesa civil, além de organismos multilaterais, academia e especialistas internacionais. De acordo com a coordenação do Congresso, na quarta, dia 24, e na quinta, 25, vão ser abordados temas como a atuação dos governos durante desastres, comunicação de risco, monitoramento e previsão de tempestades, educação e voluntariado. O portal para inscrição do Congresso é cipdc.com.br. Agência Rádio Web, produção e reportagem, Christian Costa.
17: As pequenas empresas muitas vezes são responsáveis por gerar soluções que podem melhorar serviços, gerar empregos e fortalecer cadeias produtivas, além de ampliar a competitividade da economia brasileira. E no Brasil elas têm grande participação no mercado. Segundo o Sebrae, são mais de 21 milhões de pequenos negócios ativos. Esse universo representa 97% de todas as empresas do país. E para incentivar ainda mais esse setor a inovar, o Ministério da Ciência, Tecnologia e Inovação e a FINEP lançaram o Tecnova 2026-2027. Considerado o maior programa de subvenção econômica voltado a micro e pequenas empresas inovadoras do país, a iniciativa vai contar com cerca de 588 milhões, incluindo contrapartidas estaduais e distrital. A ministra do MCTI, Luciana Santos, destacou o papel do programa de auxílio financeiro para aproximar políticas públicas como essa dos empreendedores que desenvolvem novas tecnologias.
18: E a gente tem que, portanto, colocar o Brasil na construção dessa essas tecnologias que irão definir o século XXI. Está agregando valor, dominando capacidades estratégicas e críticas e transformando inteligência e avanço para o país. É nesse contexto que tem um Tecnova, muito bonita e poderosa, porque ela chega perto de onde a inovação nasce. Ela chega às micro e pequenas empresas que carregam grandes ideias, mas que muitas vezes não encontram condições financeiras para assumir o risco de inovar.
19: O programa vai apoiar mais de 700 empresas em todas as unidades da federação em projetos de inovação tecnológica com base científica, de aceleração e internacionalização. A ministra também ressaltou a dimensão nacional da iniciativa e o esforço para ampliar o acesso aos recursos em diferentes regiões.
18: Trata de a gente estimular o empreendedorismo e a inovação, fazer com que a nossa economia possa se dar nesse conceito de ser em novas bases tecnológicas e sustentáveis. É algo que precisa cada vez mais ser fortalecido e mais com cortes de enfrentamento à desigualdade regional, procurando incentivar também os estados que não têm uma maior cultura e de estimular esse tipo de iniciativa.
19: Nesta quarta edição do programa, cerca de 58% dos investimentos federais serão destinados às regiões Norte, Nordeste e Centro-Oeste. Empresas interessadas neste tipo de investimento podem acompanhar os editais e oportunidades nos sites das Fundações Estaduais de Amparo à Pesquisa e no portal finep.gov.br.
20: Agência Rádio Web, produção e reportagem, Denise Coelho.
15: Um acordo firmado entre o governo gaúcho e o Ministério Público prevê o abatimento de mais de 100 milhões de reais em multas que foram aplicadas contra o Estado devido ao déficit de vagas no sistema prisional. O entendimento parte do reconhecimento do MP aos investimentos feitos desde 2007 pelo governo gaúcho no sistema de regime fechado. Procurador-Geral do Rio Grande do Sul, Eduardo Cunha da Costa, aponta que a negociação entre as duas partes permitiu uma solução para o sistema prisional do Estado.
21: Uma solução para um problema de mais de duas décadas em que se discute um tema que é muito caro para a sociedade gaúcha, que está vinculado à segurança pública, que é o sistema prisional. Então, a partir deste acordo, o Estado pode reverter aquilo que era um valor de multas diárias aplicadas para a destinação efetiva e

0: de vagas e destinação de recursos na ordem de mais de 100 milhões de reais para o sistema prisional.
1: Um dos compromissos assumidos pelo governo estadual é a criação gradativa de vagas nos regimes fechado e semiaberto, através da construção de novos estabelecimentos ou da ampliação das unidades já existentes na área da jurisdição da Vara de Execuções Criminais de Porto Alegre. O abatimento da multa representa o principal efeito imediato do termo de autocomposição parcial, que foi celebrado no âmbito de uma ação civil pública ajuizada há 19 anos. Agência Rádio Web, produção e reportagem, Eduardo Amaral. Lançado nesta quinta-feira, o Plano de Transição Energética Justa para as Regiões Carboníferas, PTEG-RS, projeta uma mudança da atividade econômica nas regiões do estado que ainda dependem da extração e da exploração do carvão mineral. Ele foi elaborado pelo consórcio que é formado pela Y-Carbon e pelo Centro Brasil no Clima, o CBC, e estabelece estratégias para a redução gradual no uso de carvão mineral como fonte de alimentação nas usinas termoelétricas do Rio Grande do Sul. Atualmente, o estado tem ainda duas regiões carboníferas que atuam com usinas movidas a carvão. Elas são localizadas nas regiões da Campanha e do Baixo Jacuí. O governador Eduardo Leite destacou que a ideia é de uma transição gradual que busque levar em conta a importância econômica atual das atividades nas cidades onde ainda existe a extração do carvão mineral.
2: Mas naturalmente há um senso de urgência que deve ser acompanhado, como eu falei, da sustentação dessas ações a partir da inclusão econômica das pessoas que estão atreladas à atividade relacionada ao carvão no estado. O carvão é um ativo importante para o Rio Grande do Sul. 90% das reservas de carvão mineral no Brasil estão localizadas aqui. O que se deseja justamente é poder fazer a transição econômica daqueles que trabalham com a exploração do carvão mineral e o seu uso para geração de energia a partir de termoelétricas para outras atividades que devam ser desenvolvidas nessas localidades e, sim, desenvolver a possibilidade da utilização do carvão de uma maneira mais responsável do ponto de vista ambiental, com menos emissões, com usos em tantas outras formas.
1: O PTEG-RS integra a Agenda Proclima 2050, que reúne as estratégias do Rio Grande do Sul no enfrentamento das mudanças climáticas. Em relação à matriz energética, a proposta prevê o desenvolvimento de formas de produção renováveis, como, por exemplo, a energia eólica. Agência Rádio Web, produção e reportagem, Eduardo Amaral.
3: O Conselho Nacional de Direitos Humanos acionou o Ministério Público Federal para pedir a abertura de investigações sobre os falsos alertas enviados pelo Sistema da Defesa Civil Nacional para milhões de celulares em todo o país. A representação foi protocolada após as mensagens conterem a palavra misantropia, que significa aversão à humanidade. Além da apuração civil e criminal, o Conselho pede que a Defesa Civil envie uma nova mensagem, pelo mesmo canal, para esclarecer que o alerta anterior não representava um posicionamento oficial e para informar que a apologia ao discurso de ódio viola os direitos humanos e pode configurar crime. Segundo o Conselho, o uso indevido de um sistema oficial de comunicação em massa pode provocar desinformação, insegurança coletiva e pânico entre a população. A entidade também defende que a investigação identifique a origem do ataque e eventuais conexões com redes de disseminação de conteúdo extremista. A Polícia Federal já abriu uma investigação preliminar para apurar o caso. A principal linha de apuração é de que o sistema da Defesa Civil tenha sido alvo de uma invasão ou ataque hacker. Agência Rádio Web, produção e reportagem, Jean Costa.
4: O programa Bolsa Família está associado a uma série de melhorias na saúde da população brasileira. É o que mostram estudos desenvolvidos ao longo da última década por pesquisadores do Centro de Integração de Dados e Conhecimentos para a Saúde, o CIDACS, da Fiocruz Bahia. Uma das evidências consideradas mais interessantes pelos pesquisadores está na saúde materna. Entre mulheres beneficiárias do programa, o risco de morte relacionada à gravidez e ao parto foi até 31% menor. Maurício Barreto, coordenador científico do CIDACS e pesquisador sênior da Fiocruz, explica que o efeito mais intenso foi observado entre aquelas que recebiam o benefício havia mais tempo.
5: 30% foram nas mães que receberam o Bolsa Família por 9 ou mais anos antes do início da gestação. Em média, o efeito global foi de 17%, pois esse efeito ele diminui com o tempo anterior de recebimento do Bolsa Família. Por exemplo, permite, né, melhor capacidade de compra de alimentos. E a gente sabe que

0: alimentação materna é um fator importante, né, no sucesso de uma boa gestação. Estimula o uso de serviços de saúde. Ela tem mais autonomia de ação, reduzindo as chances, né, de complicações da gravidez, né?
1: Os resultados também aparecem logo no início da vida. Em um estudo com mais de 4 milhões de nascimentos, gestantes beneficiárias apresentaram menor probabilidade de ter bebês com baixo peso ao nascer. O impacto foi ainda maior entre mães pretas e indígenas. Outras pesquisas apontaram redução dos partos prematuros e queda de 16% na mortalidade de crianças menores de 5 anos. Segundo Maurício, o fato de os efeitos serem mais expressivos entre grupos vulneráveis indica que o programa ajuda a reduzir desigualdades históricas em saúde.
0: Se o Bolsa Família, ao reduzir a pobreza, ele tem efeitos positivos, é de se pensar que entre os mais pobres e os mais vulneráveis, esse efeito é ainda maior. E é exatamente o que se demonstra. O Bolsa Família tem essa capacidade de reduzir essas diferenças, então ele é uma política pró-equidade, né? Ela tem efeitos positivos.
1: Para Maurício Barreto, os resultados sugerem que a renda do benefício combinada ao acesso aos serviços de saúde contribui para um início de vida mais saudável, inclusive para quem gesta. Além disso, a integração entre proteção social e o SUS é fundamental para enfrentar os efeitos da pobreza sobre a saúde e ampliar a qualidade de vida da população mais vulnerável. 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Uma campanha do Grupo Rádio Web. Produção e reportagem, Cassie Balog.
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3: Meio-dia e 32.
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5: Muito bem, estamos chegando, trazendo mais uma edição do nosso Hora Livre Flashback. Você que tá ligado com a gente, a partir de agora a gente confere então mais uma sequência especial, uma hora direto com o melhor da música internacional, daquelas pra matar saudade, hein? Tá preparado? Olha, a gente viaja aqui de 1960 até 2019. Então tem muita música, tem muito clássico pra gente conferir. E a gente traz aqui então o som da Cyndi Lauper, o som de 1983, Time After Time.
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1: Muito bem, chegando aqui mais uma sequência. Gostou dessa aí? Opa, maravilhosa, né? Mais uma sequência do Hora Livre Flashback. Chegando por aqui pra gente viajar nas emoções. Você de perto, de longe, em casa, no trabalho, viajando. Chegando agora a Chicago com a música de 1984, Your Inspiration.
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1: Hora Livre Flashback, pra gente matar saudade de grandes sucessos, grandes músicas dos anos 60, 70, 80, 90, até o início dos anos 2000. A gente vai conferindo também músicas até 2019, pra gente matar saudade por aqui no Hora Livre Flashback. A você, só agradecendo. Obrigado mais uma vez pela companhia. Espero que você tenha gostado das naftalinas de hoje. Eu tenho certeza que todo mundo gosta de curtir, mas tem umas que são super especiais, né não? Obrigado mais uma vez.

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2: 1:30.
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5: Eu tô chegando com você a partir de agora aqui no Toca Bailão, em mais uma segunda-feira, gente, que coisa boa ter você junto no clima, feliz. Opa, a semana tá começando, então bora lá dar o play aqui na rádio.
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0: banda brilha, som, música de trabalho, aí chuva cai, meu vício me diz. É sucesso, é top, curtiu com a gente aqui no Toca Bailão. Começamos muito bem essa semana, segunda-feira tá linda, tá demais, e você junto com a gente, aqui na nossa audiência, na companhia. Bora, gente, que coisa boa ter você no clima, na audiência. Maravilha, hein? Um abraço pra você que tá sempre feliz e junto com a gente aqui no Toca Bailão. Já segue a gente, @showbandas e @NandoFreitas no Toca Bailão. Vou trazer agora o campo afora. Vamos nessa!
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0: 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Esse é o Toca Bailão, gente. Que alegria, hein? Segunda-feira começou aí com o pé direito. Vou pro intervalo, daqui a pouco tem mais pra você. Não sai daí.
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3: Muito bem, hoje é segunda-feira, dia 22 de junho de 2026. Vamos com as informações atualizadas do Giro de Notícias. A seleção brasileira assumiu a liderança isolada do Grupo C na Copa do Mundo de 2026. A equipe, comandada por Carlos Ancelotti, venceu a seleção do Haiti por um placar convincente. Os gols da vitória foram marcados pelo atacante Matheus Cunha, e balançou as redes duas vezes, e por Vinícius Júnior. A preocupação médica com Rafinha, um dos principais assuntos internos da delegação verde e amarela. O atacante titular do Barcelona sentiu fortes dores na coxa direita durante os treinamentos. Ele iniciou os treinamentos de forma imediata e passará por novas reavaliações médicas nos próximos dias. A equipe nacional da Alemanha garantiu sua classificação antecipada para sua segunda fase do torneio mundial. Os alemães conseguiram uma virada histórica nos últimos finais de sua respectiva partida na chave. Essa é a primeira vez que os germânicos chegam à segunda etapa desde o torneio de 2014. Eu sou Léo Nunes e essas foram as informações do Giro de Notícias, que volta a qualquer momento.
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0: Tô de volta com você aqui no Toca Bailão pra te fazer feliz. Vamos lá.

Porto do Som, Talvez Seja Amor, cheia de charme. Banda Porto do Som é sucesso e teve a participação da banda Brilha Som do Alessandro Turra. E essa segunda-feira tá demais, você no clima junto com a gente, sempre aqui na rádio, curtindo as melhores do Bailão. Esse é o Toca Bailão, a melhor playlist, gente, é aqui nesse horário na rádio e você na companhia perfeita sempre junto com a gente. Vamos trazer mais sucesso, então dá volume, vamos nessa. Toca Bailão! Vou trazer a banda Luar.

0: som da banda Ecos, Amor Sem Fim, você aqui no Toca Bailão. Tô indo pro intervalo, daqui a pouco tem mais pra você, não sai daí.
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3: Hoje é segunda-feira, dia 22 de junho de 2026. Vamos com as informações atualizadas do Giro de Notícias. A surpresa da rodada esportiva ficou por conta da seleção da modesta Ilha de Curaçao. O time curibenho segurou um empate histórico contra o tradicional equipe sul-americana do Equador. O goleiro Eloy Raon brilhou intensamente ao realizar mais do que 15 defesas difíceis na partida. O Japão demonstrou enorme força ao aplicar uma goleada avassaladora por 4-0 contra a Tunísia. O jogo teve caráter histórico por representar a milésima partida oficial da história dos Mundiais. Com resultado negativo, a seleção africana deu seu adeus precoce à competição internacional. Eu sou Léo Nunes e essas foram as informações do Giro de Notícias, que volta a qualquer momento.
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8: Cafu foi o capitão do pentacampeonato brasileiro em 2002. Ao levantar a taça, ele eternizou a frase: Regina, eu te amo, em homenagem à esposa.
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0: 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E eu tô de volta com você no Toca Bailão nessa segunda-feira. Tá linda, tá demais, e você junto com a gente. Vamos trazer mais? Vamos nessa! Ah!

essa é a banda Catedral, Fundo do Poço, gente, que beleza, é o Toca Bailão pra te fazer feliz, tá na companhia, tá junto com a gente, tá de bem com a vida, sempre é um prazer ter você aqui na companhia, na audiência, claro, aqui na rádio, nesse horário, trazendo sempre as melhores bandas do sul do Brasil, espero que você esteja curtindo e já tá me seguindo lá no Instagram, gente, Facebook, TikTok, vai lá, @ Nando Freitas, locutor, marca aí nos story e a gente já reposta, beleza? Vamos trazer aqui o som agora do grupo Festerê, apartamento 104. Vamos nessa!

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0: Bailaço, 12 horas de boteco. Você aqui no Toca Bailão. Tô indo pro intervalo, daqui a pouco tem mais pra você. Não sai daí.
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4: Muito bem, estamos de volta por aqui com um giro de notícias dessa segunda-feira, dia 22 de junho. A Polícia Federal do Brasil iniciou uma investigação detalhada para apurar uma grave invasão cibernética. Hackers conseguiram burlar o sistema oficiais da Defesa Civil e dispararam alertas completamente falsos. O incidente provocou pânico generalizado na população de diversas capitais do território nacional. O impacto de falsa mensagem atingiu diretamente cerca de 30 milhões de cidadãos brasileiros. No total, 10 alertas de diferentes desastres naturais inexistentes foram propagados por SMS. O alcance cibernético afetou a infraestrutura digital ao menos 8 estados da federação. Eu sou Léo Nunes e essa foi as informações do Giro de Notícias, que volta a qualquer momento.
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2: Eu tô de volta com você no Toca Bailão pra te fazer feliz. E aí me conta como é que tá sendo a sua segunda-feira, aonde que você anda? Espero que esteja bem, né? Tá ligado na audiência aqui na rádio, sempre junto com a gente. Vou trazer agora pra você curtir o som da Banda 10, Bagunça, da Volume. Vamos nessa.

bagunça. Você não toca mais não, gente. Que alegria, bom demais. Sempre aqui junto com a gente, curtindo as melhores. Obrigado pelo carinho, pela sua audiência. Você na cidade e no interior, pela internet também. Um abraço, muito obrigado por sempre estar aqui curtindo o nosso Toca Bailão, gente. Que alegria. É sensacional ter você aqui no clima. Feliz, é claro, por estar aqui curtindo sempre as melhores. Vamos trazer mais? Então, dá volume. Vamos nessa. Toca Bailão. Toca Bailão tá demais agora,

0: Bailão da Alma Nova. Você ligado com a gente no Toca. Esse é o Toca Bailão. Tô indo pro intervalo. Daqui a pouco tem mais pra você. Fica junto com a gente.
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0: Não sai daí.
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4: O cenário político de São Paulo sofreu uma reviravolta importante com um anúncio partidário oficial. O deputado federal Kim confirmou publicamente que desistiu da sua pré-candidatura. A decisão altera diretamente as alianças de bastidores para a disputa do governo estadual. O Ministério da Fazenda brasileiro elabora estratégias fiscais urgentes para conter os novos gastos públicos. A equipe econômica aposta uma simula apresentada pelo ministro do STF, Gilmar Mendes. O objetivo central é criar mecanismos jurídicos que limitem as pautas bomba votadas no Congresso. Essas foram as informações do Giro de Notícias, que volta a qualquer momento.
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1: 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Tô de volta com você no Toca Bailão pra te fazer feliz. O que tá fazendo aí? Essa segunda tá demais, hein? Que coisa

é o Toca Bailão. Você ligado com a gente, curtindo as melhores. Que maravilha, gente. Um abraço. Tá ligado, tá na companhia, tá na nossa audiência. Tá de bem com a vida, curtindo sempre as melhores. Eu tô feliz em ter você na companhia, na audiência. Tô muito feliz, é claro. Não vou cantar, né? Meu negócio aqui é comunicar com você, é claro. Mas não esquece de me seguir no

0: Latina Madrugada no Olhar, você aqui no Toca Bailão. Tô indo pro intervalo, daqui a pouco tem mais pra você, não sai daí.
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3: Muito bem, hoje é segunda-feira, dia 22 de junho de 2026. Vamos com as informações atualizadas do Giro de Notícias. O governo colombiano de Gustavo Petro celebrou o importante avanço nas negociações de paz regionais. Cerca de 100 guerrilheiros de facções armadas entregaram voluntariamente seus armamentos oficiais. O acordo histórico de desarmamento faz parte de um plano nacional de pacificação interna. As relações comerciais entre Brasil e Estados Unidos passa por um período de forte oscilação. Especialistas econômicos alertam para os impactos negativos de novas tarifas que podem ser impostas. O mercado financeiro acompanha com cautela as declarações do governo de Donald Trump. Uma pesquisa eleitoral recente do Datafolha revelou dados importantes sobre a percepção do eleitor brasileiro. Cerca de 65% dos entrevistados afirmaram que o apoio de Trump é indiferente. Os endossos do líder norte-americano não devem influenciar o voto na eleição presidencial. Eu sou Léo Nunes e essas foram as informações do Giro de Notícias, que volta a qualquer momento.
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6: Depois da derrota de 1950, o Brasil mudou seu uniforme principal. A camisa amarela surgiu em um concurso e acabou se tornando um dos maiores símbolos do futebol mundial.
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11: Tô de volta com você no Toca Bailão, gente. Pra te fazer feliz, é claro, você no clima junto com a gente, curtindo sempre as melhores. Um abraço. Obrigado pelo carinho de sempre. Vamos trazer mais? Então dá volume. Toca Bailão. E agora tem da Nube Azul.

Danúbio Azul, quem ama cuida. Você aqui no Toca Bailão, que beleza, gente, alegria. Tá no clima, tá junto aí, tá curtindo o nosso Toca. Tô feliz demais em ter você aqui curtindo sempre nesse horário na rádio, o Toca Bailão, de segunda a sexta-feira com você. Fora o final de semana que tem o Show Bandas, assim, nesse final de semana passado foi maravilhoso aqui a audiência, foi sensacional na rádio. Espero contar com você novamente, né? E vamos trazer mais música pra curtir. Vamos lá! 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E agora tem a banda Sétimo Sentido. Vamos nessa!

0: Cada destaque nacional, você aqui no Toca Bailão. Tô indo pro intervalo, daqui a pouco tem mais pra você. Não sai daí.
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4: Muito bem, hoje é segunda-feira, dia 22 de junho de 2026. Vamos com as informações atualizadas do Giro de Notícias. A primeira-ministra da Itália, Gloria Meloni, adotou uma postura firme e recebeu críticas internacionais. A mandatária europeia enviou uma mensagem pública direta para o presidente dos Estados Unidos. Meloni afirmou que o líder americano deveria focar na recuperação de sua própria popularidade. Os conflitos armados no Oriente Médio registraram uma escalada de violência com bombardeios aéreos massivos. Os novos ataques realizados pela Força de Israel mataram 47 pessoas no Líbano. A ofensiva militar severa ameaça diretamente os recentes acordos diplomáticos entre Estados Unidos e Irã. A situação humanitária na faixa de Gaza permanece crítica após as incursões militares terrestres de ontem. Médicos locais confirmaram a morte de 9 palestinos civis em novas áreas residenciais. Entre as vítimas fatais confirmadas pelas equipes de resgates estão 2 mulheres e 1 criança. Essas foram as informações do Giro de Notícias, que volta a qualquer momento.
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0: Eu tô de volta com você aqui no Toca Bailão pra te fazer feliz, tá na companhia, tá na audiência. Um abraço pra você, obrigado pelo carinho de sempre, por estar aqui curtindo o nosso Toca Bailão. Vamos trazer mais.
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0: E agora tem a banda Camarilha.

a Marília, como é bom você aqui no Toca Bailão, tá na companhia, tá na audiência. Bom demais, hein? Já tá seguindo a gente? Segue lá no Instagram, @showbandas e também @NandoFreitasLocutor. Segue, faça parte da nossa comunidade. É sempre um prazer ter você na companhia, na audiência. Feliz da vida, é claro. E eu tô muito feliz em ter você aqui curtindo o nosso Toca. Vamos trazer mais pra você aí? Vamos nessa? Toca Bailão! Se eu não tivesse bloqueado Banda Modelo.

0: Maneira Musical Calmon, você aqui no Toca Bailão. Tô indo pro intervalo, daqui a pouco tem mais pra você, não sai daí.
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4: Muito bem, hoje é segunda-feira, dia 22 de junho de 2026. Vamos com as informações atualizadas do Giro de Notícias. O regime teocrático do Irã entra em sérias dificuldades estruturais para manter suas atividades internas. Analistas geopolíticas internacionais apontam que a economia do país foi completamente destruída pela guerra. Especialistas estimam que o governo local levará muitos anos para recuperar os seus índices financeiros. A Europa enfrenta uma onda de calor extrema que quebrou recordes históricos de temperatura. As autoridades da França decidiram adotar medidas rígidas para proteger a integridade dos cidadãos. O governo restringiu o consumo público de álcool e abriu parques urbanos 24 horas. A guerra entre Rússia e Ucrânia registrou um trágico episódio de destruição cultural e religiosa. Um mosteiro histórico localizado na região de Kiev pegou fogo após sofrer um ataque russo. Autoridades locais ucranianas confirmaram que a ação militar causou a morte de 11 pessoas. Eu sou Léo Nunes e essas foram as informações do Giro de Notícias, que volta a qualquer momento.
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9: A Copa do Mundo de 1970 no México foi a primeira transmitida em cores para muitos países. E foi justamente nessa edição que o Brasil conquistou o tricampeonato.
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3: Tô de volta com você no Toca Bailão, tá te fazer feliz, tá ligado, tá no clima, tá junto com a gente. Sempre é um prazer tê-lo aqui na nossa programação e vamos trazer mais, né? Seu Toca. 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Que beleza, nesse momento abrindo as portas do Barzão do Freitas e destampando a primeira de hoje.

Ecos faz de conta que eu sou ele. Tá ligado, tá junto com a gente aqui no Toca Bailão. Curtiu São Francisco, teve Rogério Magrão e banda. E finalizando mais uma edição aqui do nosso Toca, gente. Muito obrigado, né, por sempre estar aqui na rádio curtindo essa edição especial. Amanhã tem mais pra você. Então eu conto com a sua companhia, com a sua audiência. Um beijo pra você, aquele abraço. E até a próxima, se Deus quiser, com muito mais sucessos aqui no Toca Bailão. Valeu aí! 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Pra fechar com a banda Estação New.

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1: Muito bem, hoje é segunda-feira, dia 22 de junho de 2026. Vamos com as informações atualizadas do Giro de Notícias. O ex-presidente americano Barack Obama participou de um evento oficial do estado de Illinois. Ele inaugurou seu novo moderno complexo cultural na cidade de Chicago durante um discurso de abertura. O político fez duras críticas à atual gestão de Donald Trump. A ausência dos Estados Unidos na saúde global gera forte preocupação na comunidade médica mundial. Um novo surto epidêmico de ebola na África Central acendeu sinal de alerta máximo. Analistas apontam que este será o primeiro teste sanitário sem a liderança técnica norte-americana. A Suprema Corte da China fixou critérios inéditos e detalhados para o seu sistema judiciário. O órgão estabeleceu novas diretrizes técnicas para julgar processos envolvendo discriminação contra a comunidade LGBT+. A medida representa um avanço importante na proteção de minorias sexuais no país asiático. Essas foram as informações do Giro de Notícias, que volta a qualquer momento.
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2: 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Pense num dia com gosto de infância. Sem muita importância, procure lembrar cada detalhe. Você, por certo, vai sentir saudade. Ê, nostalgia! Fechando os olhos, verá. Ah, é bom, né? Matar saudade de coisas boas. Aquele tempo bom. Ah, aquela música. Aquela pessoa. E aí, bora ter nostalgia hoje de coisas boas? Mas, ó, bora lá, hein? Bora viver, bora viver. Segunda!
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2: Muito bem, cheguei. Que bom. E bora lá que a segunda tá aí, outra vez. Que maravilha estar com você em mais uma segunda pra começar super bem a semana. Bora lá, hein? Mais um Pegada Sertaneja. E aí, tá preparado pra mais uma playlist daquelas? Vai ser do jeitinho que a gente gosta, bebê! Que bom saber que você tá por aí, hein? A partir de agora, a gente traz os modão bão. Aí cê fala, só toca sertanejo, pagonejo, funknejo, a gente toca de tudo, hein? Pegada Sertaneja inovando pra você. Bora lá, mas atenção, o cheirinho de relva continua o mesmo, do jeitinho que a gente gosta. E a gente começa com Gian e Giovanni. Mensagem errada.
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1: Muito bem, muito bem. Pegada Sertaneja na área. Melhor playlist do seu rádio. Tá gostando? Opa, aí sim, hein? Já sabe, né? Tá chegando um rápido intervalo. Daqui a pouquinho a gente tá de volta com mais sucessos sertanejo.
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3: Muito bem, hoje é segunda-feira, dia 22 de junho de 2026. Vamos com as informações atualizadas do Giro de Notícias. Uma rede clandestina de comércio de animais foi totalmente desmantelada em uma operação policial internacional. O grupo criminoso atuava no Vietnã roubando gatos domésticos para o consumo de carne humana. Centenas de felinos foram resgatados com vida pelas equipes da ONG Humani, World Animals. O Ministério do Jacaré de São Paulo continua atraindo a curiosidade de visitantes urbanos. O animal vive há mais de 40 anos em um lago isolado no Jardim Botânico. Biólogos e historiadores locais afirmam que a origem exata do bicho permanece desconhecida. O sistema de transporte ferroviário do Brasil receberá investimentos bilionários nos próximos anos. O plano de modernização prevê a expansão de 138 quilômetros de trilhos. As obras estruturais devem ser concluídas de forma gradativa até o final de 2028. Essas foram as informações do Giro de Notícias, que volta a qualquer momento.
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5: Muito bem, muito bem. De volta com Pegada Sertaneja. Você curtindo essa programação, onde quer que seja, que bom saber que você tá por aí. Tá na hora de saber quem tá com a gente. Vai pedir música agora no Pegada Sertaneja. Aumenta o som.

0: muito bem, pegada sertaneja na área, gostou dessa aí? Opa, maravilhosa! Tá chegando um rápido intervalo, daqui a pouquinho a gente tá de volta, trazendo muito mais!
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3: Muito bem, hoje é segunda-feira, dia 22 de junho de 2026. Vamos com as informações atualizadas do Giro de Notícias. O debate sobre inteligência artificial avançada ganhou novos contornos éticos e religiosos no Vaticano. O Papa Leão XIV publicou uma nova encíclica oficial tratando diretamente sobre os limites da IA. O documento papal confronta a relação do humano contemporâneo com o avanço da tecnologia autônoma. A pré-campanha eleitoral de Fernando Haddad começou a desenhar suas principais estratégias políticas. A equipe do candidato pretende antecipar a apresentação de propostas robustas para áreas de segurança. O tema é considerado prioritário para angariar o apoio do eleitorado da classe média. O Banco Central do Brasil debate os rumos da economia digital no cenário financeiro. O presidente da instituição reafirmou a importância da transição nacional para a área de token. O processo visa modernizar as transações comerciais e garantir maior segurança jurídica para investidores.
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6: Na mesma partida de 1986, Maradona também marcou um golaço driblando vários ingleses. Esse lance ficou conhecido como o gol do século.
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3: E voltamos, bebê. Voltamos. Olha nós aqui outra vez. Bora lá. Mais uma sequência chegando do Pegada Sertaneja. E a gente abre esse bloco trazendo o som do Diego Arnaldo. Não Era Amor.
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2: Pegada Sertaneja, aquela playlist que todo mundo gosta de curtir. No volume máximo. Por aqui rolando a melhor programação do seu rádio, fica por aí. Daqui a pouquinho tem mais Modão Sertanejo.
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5: Quando o assunto é agronegócio, culturas como soja, milho e algodão costumam dominar as conversas. Mas existe uma planta que vem conquistando espaço silenciosamente nas propriedades brasileiras, o milheto. Embora não receba a mesma atenção das grandes commodities, a cultura desempenha funções importantes dentro dos sistemas produtivos modernos. Além da produção de grãos, o milheto é amplamente utilizado para a formação de cobertura vegetal, proteção de solo, produção de forragem e manejo sustentável nas áreas agrícolas. Nos últimos meses, produtores têm demonstrado interesse crescente pela cultura devido à sua resistência e versatilidade. Em importantes regiões, a saca de 60 quilos do grão tem sido negociada entre R$ 42 e R$ 58. O principal valor econômico do milheto nem sempre está apenas na comercialização direta. Muitas propriedades obtêm benefícios indiretos por meio da melhoria da fertilidade do solo, redução da erosão e aumento da eficiência produtiva nas culturas subsequentes. Outro aspecto relevante é a sua adaptação a condições climáticas variadas, característica especialmente valorizada em períodos de incerteza meteorológica.
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2: Muito bem, de volta. Chegando por aqui mais um bloco e tá na hora de saber quem tá com a gente, hein? Quem tá com a gente pedindo música, vai dar aquele pitaco na nossa playlist musical do Pegada Sertaneja, porque a gente vai curtir agora aquele som preferido seu, hein? Quem será que tá com a gente? Bora conferir.
11: Camila, toca pra mim, Maiara e Maraísa. Obrigada.
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1: Pegada Sertaneja, aquela playlist que todo mundo gosta de curtir. No volume máximo. Por aqui rolando a melhor programação do seu rádio. Fica por aí. Daqui a pouquinho tem mais Modão Sertanejo.
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0: 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Provérbio 7. Obedeça as minhas declarações e guarde no coração os meus mandamentos. Obedeça aos meus mandamentos e você viverá. Guarde a minha instrução como a menina de seus olhos. Amarre-os nos seus dedos. Escreva-os na tábua do seu coração. Diga a sabedoria, você é minha irmã. E chame o entendimento de meu parente, para que o protejam da mulher devassa, da mulher imoral e das suas palavras macias. Da janela da minha casa olhei para baixo através da treliça, e ao observar os ingênuos, vi entre os jovens um rapaz que não tinha bom senso. Ele passou pela rua perto da esquina dela e foi em direção à casa dela. No cair da tarde, quando estava anoitecendo, ao se aproximar a noite e a escuridão, então vi a mulher se encontrar com ele, vestida como prostituta, com astúcia no coração. Ela é escandalosa e insolente, ela nunca fica em casa. Ora está na rua, ora está nas praças, fica de emboscada perto de cada esquina. Ela o agarra e lhe dá um beijo. Com um olhar atrevido, diz a ele: eu tinha de oferecer sacrifícios de participação em comum. Hoje cumpri os meus votos. Por isso saí para encontrá-lo, para procurar por você e o achei. Arrumei minha cama com colchas finas de linho colorido do Egito. Borrifei na minha cama com mirra, aloés e canela. Venha, vamos nos embriagar de amor até o amanhecer. Vamos desfrutar juntos das delícias do amor, pois o meu marido não está em casa. Ele viajou para um lugar distante, levou uma bolsa de dinheiro e não voltará antes do dia da lua cheia. Ela o enganava com grande persuasão. Ela o seduz com sua conversa suave. Num instante, ele vai atrás dela como um touro levado ao abate, como um tolo que vai ser punido no tronco, até que uma flecha lhe atravesse o fígado. Assim como um pássaro que voa para a armadilha, ele não sabe que isso lhe custará a vida. Agora, meus filhos, escutem-me. Prestem atenção ao que eu digo. Não deixe seu coração se desviar para os caminhos dela. Não se afaste para as suas veredas, pois ela já tirou a vida de muitos, e os que ela matou são numerosos. Sua casa leva à sepultura, desce aos aposentos da morte.

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3: Muito bem, de volta. Olha nós aqui. Bora lá para mais uma sequência aqui do nosso Pegada Sertaneja, trazendo o som do Danilo e Davi com participação do Murilo Rufi. Duas certezas.

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1: Muito bem, pegada sertaneja na área. Bora lá, hein? Tá chegando um rápido intervalo. Daqui a pouquinho a gente tá de volta com muito mais. A melhor playlist sertaneja do seu rádio. Fica por aí.
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4: Salmos 131. Ó Deus, meu coração não é orgulhoso, nem são arrogantes os meus olhos. Também não busco coisas grandes demais, nem coisas que estão fora do meu alcance. Não, mas eu acalmarei e tranquilizarei a minha alma, como uma criança desmamada no colo da mãe. Estou contente como uma criança desmamada. Que Israel espere em Deus, desde agora e para sempre.
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8: Em 1986, Maradona marcou um dos gols mais famosos da história contra a Inglaterra. O lance ficou conhecido como La Mano de Dios ou A Mão de Deus.
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1: Muito bem, de volta. Mais um bloco chegando por aqui no Pegada Sertaneja. Tá na hora de saber quem tá com a gente. Vai mandar na nossa playlist agora. Vai dar aquela mexidinha na nossa playlist. E bora lá conferir qual é o sucesso

0: hoje.
1: Pegada sertaneja na área, melhor playlist sertaneja do seu rádio. Tá gostando? Tá gostando? Opa, aí sim, hein? Daqui a pouquinho tem mais, fica por aí.
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5: A vida parece um caminho longo e cansativo. Mas lembre-se, cada passo dado, por menor que seja, já é um avanço. O verdadeiro otimismo não é ignorar as dificuldades, mas sim acreditar que você possui uma força necessária para superá-las. Não se compare com o ritmo dos outros. Sua jornada é única e cada fase traz um aprendizado valioso. Respire fundo, olhe para trás por um instante e veja o quanto você já cresceu e quantas barreiras já venceu. O amanhã é sempre uma nova oportunidade para recomeçar com mais sabedoria e esperança. Confie no seu processo e mantenha a fé, pois o melhor ainda está por vir. Você é capaz de transformar qualquer desafio em uma grande vitória.
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3: Muito bem, voltamos, bebê. Olha nós aqui, bora lá. E bora conferir mais um sucesso pra abrir mais um bloco. Tá chegando o som da Dailara. Me trata como ex.
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1: Pegada Sertaneja na área, mais um bloco pra conta. Daqui a pouquinho a gente tá de volta, tá chegando um rápido intervalo. Fica por aí.
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1: E na estrada de hoje a gente fala de Jalapão, no Tocantins. Descoberto por uma boa parte dos brasileiros há poucos anos, o Jalapão oferece as mais diversas paisagens naturais, entre elas fervedouros de águas cristalinas, cachoeiras e dunas. É um destino lindo e muito diferente, ideal para fugir dos grandes centros urbanos e relaxar dentre as belezas do Cerrado. Para quem gosta de aventuras e está disposto a alguns dias em meio a uma natureza rústica, com certeza será uma viagem inesquecível.
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0: E agora tá na hora boa, é hora de saber quem tá com a gente, pedindo música. Bora saber quem vai aumentar o volume e vai curtir aqui aquela música preferida.
1: Kelly, toca aí pra gente, Matheus Fernandes.
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0: Muito bem, senhoras e senhores, que sequência sensacional! Mais um bloco pra conta e é com essa que a gente vai embora, dando tchau, tchau, tchau. Obrigado mais uma vez pela companhia, saúde, paz. O resto a gente corre atrás. A gente volta no próximo programa, próxima edição. Um beijo pra você, tchau, tchau e até a próxima, chegando aí a nossa saideira. Fui!
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1: 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Oi, turma, chegamos por aqui com as 15 mais, mais com você e pra você só o melhor. 15 grandes sucessos que a gente curte por aqui, então chega mais. Vamos com música, quem vem abrindo a sequência de número 15, Léo cantando com Danilo e Davi. Número chato, cara de sorte, João Neto e o Frederico. Tem a Maiara e a Maraísa, outros 500. Vai começando agora as 15 mais, mais.
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0: 15 mais. Matheus e Cauã com Simone Mendes. Meu silêncio tive antes dessa. Danilo e Davi, eu não sou terapia. Quem vai fechando a primeira parte por aqui é a Maiara e Maraíza. Sorte de alguém. Sempre com você por aqui às 15 mais. Depois do intervalo tem mais.
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13: Às 15 mais, seguindo, vem por aqui de número 7, Dailara com Bruno Denner, Saudade Aiada. Danilo e Davi ferido, tem Wesley e Conrado, Diz Pra Mim. Segue por aqui às 15 mais.
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2: Olá, boa noite.
1: Boa noite para você que nos acompanha em todo o país.
2: Segunda-feira, 22 de junho de 2026.
1: Vamos ao destaque do dia, Nova Indústria Brasil.
2: No Rio de Janeiro, o presidente Lula anuncia investimentos de mais 140 bilhões de reais para desenvolver o Parque Industrial Brasileiro.
1: Fertilizantes, máquinas agrícolas, medicamentos e vacinas, mobilidade e inteligência artificial estão entre os setores que receberão estímulo.
2: O presidente destacou que o desenvolvimento do país deve ser feito em parceria por setores público e privado.
3: O Brasil não pode comportar mais aquele discurso atrasado entre a competência privada e a competência pública. O que importa é que os dois produzam.
1: E ainda no Rio, o presidente também anunciou R$1 bilhão em investimentos para a urbanização de favelas e desenvolvimento de comunidades.
2: Recursos também serão investidos em educação e em obras de um dos maiores bairros da capital fluminense, Grazielle Bezerra.
4: Serão mais de R$700 milhões do novo PAC para a construção de redes de esgoto, parques e praças, obras de pavimentação e melhorias na rede elétrica.
1: Você vai ouvir também acolhimento a refugiados.
2: Relatório mostra aumento do número de pedidos de asilo e de regularização de imigrantes no Brasil.
1: O país busca fortalecer mecanismos de acolhida e integração para pessoas que chegam em busca de proteção internacional. Caroline Blaut.
5: Como parte desse esforço, o governo do Brasil lançou uma consulta pública do primeiro Plano Nacional de Migrações, Refúgio e Apatridia.
2: Hoje, na apresentação da Voz do Brasil, Mariana Jungmann e Luciano Seixas.
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2: O presidente Lula cumpriu hoje uma série de agendas no Rio de Janeiro.
1: Entre elas, o anúncio de mais 140 bilhões de reais para o programa Nova Indústria Brasil.
2: Os recursos vão priorizar investimentos em setores essenciais para a economia do país, como fertilizantes, máquinas agrícolas e indústria da saúde.
6: Lançada em 2024, a Nova Indústria Brasil tem o objetivo de impulsionar o desenvolvimento industrial até 2033. No seminário sobre os 74 anos do Banco Nacional de Desenvolvimento Econômico e Social, foi anunciada a ampliação da NIB, com mais 140 bilhões de reais até o fim de 2026. São recursos do BNDES, da Financiadora de Estudos e Projetos e da Empresa Brasileira de Pesquisa e Inovação Industrial, o que eleva o investimento na política industrial para 750 bilhões de reais em 4 anos. O presidente do BNDES, Aloysio Mercadante, detalhou as prioridades.
7: As áreas prioritárias são fertilizantes e máquinas agrícolas, depois saúde, biofármacos, terapias avançadas, IFAs, vacinas, mobilidade sustentável, inteligência artificial e audiovisual, toda essa indústria criativa que nós queremos dar também com atenção.
6: A ministra da Ciência, Tecnologia e Inovação, Luciana Santos, anunciou que o Ministério vai liberar também 440 milhões de reais para que a Embrapi desenvolva projetos de inovação.
8: Os recursos vão alavancar investimentos privados e permitirão contratar 550 projetos de inovação de empresas em um valor total de 1,2 bilhões.
6: Na área socioambiental, foi divulgado o resultado do primeiro processo público para a compra de créditos de carbono, o Profloresta Mais. O programa, uma parceria do BNDES com a Petrobras, financia projetos de restauração ecológica na Amazônia. As empresas vencedoras vão fornecer 5 milhões de créditos de carbono com replantio de espécies nativas, como detalhou a presidente da Petrobras, Magda Chambriá.
9: Nós recebemos 16 propostas, 3 foram selecionadas e cada um comprometido com a restauração de pelo menos 3 mil hectares. hectares de áreas degradadas no bioma amazônico.
6: Além disso, foi oficializada com a Petrobras uma parceria para pesquisas sobre minerais críticos essenciais para a transição energética. O presidente Lula destacou a importância dos investimentos públicos e privados para o crescimento do país.
3: O que nós estamos assistindo hoje é apenas uma demonstração de que o Brasil não pode comportar mais aquele discurso atrasado entre a competência privada e a competência pública. O que é público e que funciona tem que continuar público e funcionando. O que é privado e funciona tem que continuar sendo privado e funcionando. O que importa é que os dois produzam.
6: No evento, houve ainda o anúncio de financiamento de 340 milhões de reais a uma empresa de mobilidade urbana para a aquisição de 85 mil bicicletas elétricas, voltadas para entregadores de aplicativos. O projeto utiliza recursos do Fundo Clima. Reportagem Nazi Brum.
1: Obras também de drenagem, saneamento, pavimentação e melhorias da rede elétrica em comunidades do Rio de Janeiro.
2: E ainda um grande projeto que vai ajudar a conter as enchentes na região do Jardim Maravilha.
1: Investimentos do governo federal que somam mais de R$1 bilhão.
2: O presidente Lula fez os anúncios hoje no Rio de Janeiro e autorizou o início de obras que devem melhorar a vida de quem mora nas periferias.
10: Com a assinatura da ordem de serviço, está autorizado o início das obras para controle de enchentes no Jardim Maravilha, em Guaratiba, zona oeste do Rio de Janeiro. Um dique de mais de 3 quilômetros vai funcionar como uma barragem, evitando que as águas cheguem às áreas habitadas. O projeto conta com drenagem e construção de reservatórios. Serão investidos 340 milhões de reais por meio do novo PAC, o Programa de Aceleração do Crescimento, beneficiando cerca de 30 mil pessoas. Gente como a Ivone Abrantes, que sofre há décadas com as inundações.
11: Cada enchente que tem, a gente é mais uma perda de tudo, aí a gente fica sem nada novamente, então fica muito difícil. Eu passei aqui esse tempo todo, que são décadas e décadas, vivendo nessa situação.
10: As obras terão duração de 3 anos. O presidente Lula pediu atenção da comunidade na execução dos trabalhos.
3: Eu queria que vocês fiscalizassem essas obras. Alguém está fazendo alguma coisa ou não está fazendo? As obras estão andando ou não estão andando? Porque se vocês não fiscalizarem e não denunciarem para a gente fica lá em Brasília achando que está tudo maravilhoso. Essas obras precisam andar rápido.
10: Favela da Maré, Complexo do Alemão e Rocinha também vão receber obras de urbanização. Serão mais de 700 milhões de reais do novo PAC para a construção de redes de esgoto, parques e praças, obras de pavimentação e melhorias na rede elétrica. O ministro das Cidades, Vladimir Lima, comentou os investimentos.
12: Nós estamos trazendo aqui hoje também cerca de 170 milhões de reais para o Complexo da Maré, onde hoje damos ordem de serviço para início do parque linear e do ecoponto que vai auxiliar no descarte de lixo no Complexo da Maré, gente. Além disso, hoje nós concluímos aqui no mês de junho o endereçamento CEP de todas as ruas, becos e vielas do Complexo da Maré. Com isso, a gente trazendo a oportunidade de você receber uma encomenda em casa ou de você acessar um serviço social.
10: Na área da educação, o governo anunciou um novo campus do Instituto Federal do Rio de Janeiro, na Cidade de Deus, em Jacarepaguá. A construção de uma nova escola em Realengo e também autorizou o início das obras do campus do Instituto Federal no Complexo do Alemão. Serão criados ainda 10 MovCels, equipamentos de cultura itinerantes que contam com biblioteca, estúdios para produção e edição audiovisual. Reportagem Graziele Bezerra.
1: E o governo do Estado do Rio de Janeiro aderiu hoje ao PROPAG, Programa de Pleno Pagamento de Dívidas dos Estados.
2: O Rio possui uma dívida de 210 bilhões de reais com a União e todo mês são cobrados sobre ela o valor da inflação oficial, o IPCA, mais 4% de juros.
1: Mas com a adesão ao PROPAG, o Estado Fluminense pagará agora apenas o IPCA e a dívida foi renegociada por 30 anos.
2: Isso significa uma economia para os cofres locais de 3 bilhões e 100 milhões de reais R$ 100 somente neste ano.
1: Em contrapartida, o Estado deve investir em programas sociais.
2: Ao assinar o termo de adesão ao PROPAG, junto com o governador em exercício do Rio, Ricardo Couto, o presidente Lula destacou os ganhos para a população.
3: O que é importante é que vai sobrar mais dinheiro para o governador administrar o Rio de Janeiro. E esse dinheiro, uma parte dele tem que ser alocada em políticas sociais. De preferência em duas áreas que são cruciais, saúde e educação.
1: E agora à noite, ainda na capital fluminense, o presidente Lula participa da cerimônia nacional de premiação da 20ª edição da Olimpíada Brasileira de Matemática das Escolas Públicas, a OBMEP.
2: A competição é voltada a alunos do sexto ano do ensino fundamental até o último ano do ensino médio de escolas públicas e privadas.
1: A repórter Thaís Antônio preparou uma reportagem pra gente sobre esse que é um dos principais estímulos ao estudo da matemática no Brasil.
13: Criada em 2005, a Olimpíada Brasileira de Matemática das Escolas Públicas, OBMEP, busca estimular o interesse pela matemática, descobrir novos talentos e incentivar estudantes a seguirem trajetórias nas áreas científica e tecnológica. Foi o que aconteceu com Luana Aparecida Costa, mestre em matemática pelo Instituto de Matemática Pura e Aplicada. Ela conquistou 5 medalhas na OBMEP, mas nunca se esqueceu da primeira, que despertou-a para o sonho de estudar essa disciplina.
14: Eu tenho uma irmã um ano mais velha que eu e ela ganhou uma medalha de bronze, então eu fiquei com vontade de ganhar a medalha também e comecei a estudar. E comecei a me apaixonar pela matemática. E assim eu pude ganhar minha primeira medalha, que foi a medalha de ouro, tão sonhado ouro. Foi o melhor dia da minha vida, a cerimônia nacional de premiação da OBMEP. Eu lembro até hoje.
13: A iniciativa também contribui para fortalecer a educação básica, ampliar o acesso a materiais de qualidade e incentivar a formação e valorização de professores. Sanduel Vieira, professor da Universidade Federal do Piauí e medalhista da primeira edição da OBMEP, conta que descobriu sua vocação por meio da participação nas Olimpíadas.
15: Foi um divisor de águas na minha vida, me ajudou a escolher o curso que eu ia fazer. Fiz matemática, mestrado, doutorado em matemática e hoje sou professor da Universidade Federal do Piauí. Eu sou quem eu sou hoje, a pessoa que eu sou, por causa da OBMEP.
13: A OBMEP é realizada pelo Instituto de Matemática Pura e Aplicada, o INPA, com apoio dos Ministérios da Educação e da Ciência, Tecnologia e Inovação. Voltada para estudantes do sexto ano do ensino fundamental até o último ano do ensino médio, a Olimpíada segue mobilizando escolas de todo o país. Na edição de 2025, mais de 18 milhões de alunos se inscreveram para a prova, alcançando mais de 99% dos municípios brasileiros. Reportagem Thaís Antônio.
2: A plataforma de envio do Defesa Civil Alerta foi tirada do ar na madrugada do último sábado, após ter sofrido uma invasão e disparado alertas para diversas regiões do país.
1: A mensagem foi do tipo alerta extremo, que é disparado apenas em situações de risco iminente, e continha a palavra misantropia, que significa ódio à humanidade.
2: O alerta foi registrado nos estados de São Paulo, Rio de Janeiro, Mato Grosso do Sul, Distrito Federal e Paraná.
1: Ainda não é possível calcular quantos aparelhos móveis receberam as mensagens, de acordo com o secretário nacional de Proteção e Defesa Civil, Volney Wolf, mas ele já se encontra em desenvolvimento uma nova versão mais segura para esse sistema.
16: Temos que avaliar e ter informações bastante seguras de como é que aconteceu esse ataque, como é que essas pessoas conseguiram furar a nossa segurança, ver se está atendido por esse desenvolvimento que está em andamento no Ministério e, no menor tempo possível, é uma questão de prioridade, né, do governo federal, colocar essa nova versão que garanta mais segurança ao sistema e, enfim, aos usuários do Sistema Nacional de Proteção e Defesa Civil.
2: A Polícia Federal está investigando o caso e uma perícia técnica vai apurar o alcance dos disparos não autorizados.
1: O Ligue 180, canal de atendimento às mulheres, tem registrado aumento expressivo de violência nos ambientes digitais.
2: De acordo com o Ministério das Mulheres, o número de denúncias saltou de 5 mil para mais de 16 mil casos em 2026.
1: Isso representa tanto um crescimento nos casos, como também maior confiança da população no canal de denúncias.
2: Diante dessa realidade, a central passa a operar um novo protocolo para se adaptar às novas dinâmicas da violência digital.
17: O Ligue 180, Central Telefônica de Atendimento à Mulher, registrou 16.725 casos de violência contra mulheres em ambiente digital nos primeiros 5 meses deste ano. Esse número é 188% maior que o registrado nos 5 primeiros meses do ano passado, quando chegou à marca de 5.795 denúncias. De acordo com a ministra das Mulheres, Márcia Lopes, nos últimos anos houve uma subnotificação dos casos. Com melhorias no sistema, o Ligue 180 passou a receber mais denúncias. Segundo a ministra, isso é importante para investir nas políticas públicas de combate à violência.
18: A gente está percebendo que o grau de confiabilidade no 180 tem aumentado muito. Tem um espaço que não é só de denúncia, mas é de mapear a realidade.
17: Para lidar com o aumento expressivo, a central de atendimento Ligue 180 passou por atualizações. A ideia é aprimorar o atendimento para acolher e orientar vítimas de violência digital. Para isso, os atendentes passaram por capacitação. O sistema de registro também foi reformulado e passa a contar com um registro mais detalhado das ocorrências. Com isso, é possível especificar a atuação do governo federal, como detalha a ministra das Mulheres, Márcia Lopes.
18: Todas as medidas estão sendo pensadas a partir das realidades do Brasil. E nós estamos hoje num ambiente absolutamente favorável para a gente tomar as medidas. É só assim que a gente vai romper esse ciclo estarrecedor de violência contra as mulheres.
17: A Central de Atendimento à Mulher, Ligue 180, funciona 24 horas por dia, todos os dias da semana. Também é possível falar com a central por mensagem de WhatsApp pelo número 61 9610 0180. Reportagem Márcia Fernandes.
19: Você já tirou a nova carteira de identidade nacional? Essa semana você deve receber uma notificação pelo WhatsApp e pela caixa postal do gov.br, avisando sobre a possibilidade de uso da versão digital do documento.
2: A versão digital fica disponível no aplicativo gov.br e tem benefícios, como a inclusão dos dados referentes ao título de eleitor e a carteira nacional de habilitação.
19: Além da carteira de identidade nacional, a conta gov.br também tem uma nova funcionalidade, um formato digital de procuração para que beneficiários do INSS sejam representados por outras pessoas.
2: A procuração eletrônica pode ser usada somente no aplicativo ou site do meu INSS e não tem validade se impressa ou compartilhada como documento.
19: Ao aceitar a procuração eletrônica, o cidadão deve também indicar quais serviços ele autoriza que o representante possa consultar e o período de validade da procuração.
2: Por enquanto, 2 serviços estão disponíveis: consultas de documentos e de serviços online e consultas de pedidos e de benefícios.
19: Mas atenção com as fraudes. O governo do Brasil não envia mensagens por WhatsApp solicitando seus dados pessoais ou pedindo que você clique em nenhum link.
2: E tanto para a carteira de identidade nacional quanto para a procuração do INSS, você deve fazer os procedimentos dentro do site ou aplicativo do gov.br após inserir a sua senha.
19: Considerada a maior obra ferroviária do país, a Malha Norte teve concluído o trecho de 163 quilômetros entre Rondonópolis e Dom Aquino, no Mato Grosso.
2: O vice-presidente Geraldo Alckmin participou da entrega nesse fim de semana.
19: Integrado ao novo PAC, o empreendimento prevê 743 quilômetros de trilhos, ampliando a conexão das regiões produtoras de Mato Grosso com a Malha Ferroviária Nacional e o Porto de Santos.
2: A etapa entregue contou com investimentos privados de R$5 bilhões.
19: Alckmin lembrou que o avanço ferroviário é essencial não só para o escoamento da produção brasileira.
20: Reduz emissão de carbono, de gás de efeito estufa, diminui acidente, então ajuda o meio ambiente, ajuda a saúde pública, reduz custo Brasil, melhora a competitividade e o país cresce mais, gera mais emprego e mais renda.
2: Conflitos, perseguições e crises humanitárias contribuíram para um aumento de pedidos de refúgio no Brasil.
19: Um estudo divulgado hoje pelo Ministério da Justiça e Segurança Pública mostra que o país recebeu quase 76 mil solicitações de refúgio em 2025.
5: Pela primeira vez, os cubanos lideraram os pedidos de refúgio no Brasil, superando os venezuelanos. Foram 41.919 solicitações feitas por cubanos e 21.233 por venezuelanos ao longo do ano passado. Os dados fazem parte do relatório Refúgio em Números 2026, apresentado durante evento realizado em Brasília, que marca os 75 anos da Convenção sobre o Estatuto dos Refugiados. O ministro da Justiça e Segurança Pública, Wellington César Lima e Silva, avalia que o documento continua atual diante do crescimento dos deslocamentos forçados em todo o mundo.
0: Essa data não marca apenas a assinatura de um tratado, mas a reafirmação da própria dignidade da pessoa humana diante do desafio do deslocamento forçado. É essa força da expressão direito a ter direitos. E é esse vazio que a política de refúgio busca enfrentar.
5: Por trás das estatísticas estão histórias de pessoas que precisaram abandonar suas casas em busca de segurança ou melhores condições de vida. É o caso da cantora iraniana Mamoni, refugiada no Brasil desde 2012.
21: Saí do Irã para falta de liberdade, para direitos mulheres. Eu saí do Irã, eu sou cantora, mas cantar no Irã para mulheres é proibido. Você não pode subir no palco cantar, porque você é mulher.
5: O aumento dos deslocamentos forçados tem exigido o aperfeiçoamento constante das políticas de proteção e acolhimento. Segundo a Secretária Nacional de Justiça, Maria Rosa Lola, o Brasil tem buscado fortalecer mecanismos de acolhida e integração para pessoas que chegam ao país em busca de proteção internacional.
22: Num mundo em conflito, num mundo em que os deslocamentos forçados crescem a cada dia, o Instituto do Refúgio precisa e deve se aprimorar também a cada dia. O acolhimento que o Estado brasileiro tem proporcionado com o resguardo dos direitos humanos, da identificação, da segurança, promovendo a tão desejada migração segura e ordenada, é um exemplo para o mundo hoje.
5: Como parte desse esforço, o governo do Brasil lançou uma consulta pública do primeiro Plano Nacional de Migrações, Refúgio e Apatridia. O documento vai orientar pelos próximos 4 anos ações voltadas ao acolhimento, à proteção de direitos e à integração social e econômica de migrantes, refugiados e apátridas no Brasil. Participe e contribua pelo site brasilparticipativo.presidencia.gov.br. Reportagem Caroline Blaut.
2: Pacientes que enfrentam câncer de mama avançado agora contam com uma nova aliada na luta contra a doença.
19: A Anvisa aprovou hoje um tratamento oral inédito com o uso do medicamento Inlurio, fabricado no Brasil.
2: A medicação é indicada para pacientes adultos cujo tumor já se espalhou ou não pode ser operado.
23: Foi registrado nesta segunda-feira pela Agência Nacional de Vigilância Sanitária, Anvisa, o medicamento de nome Inlurio, que é o tocilato de imlunestranto. Ele é indicado para adultos com câncer de mama avançado, que não pode ser removido por cirurgia ou que já se espalhou para outras partes do corpo. O novo medicamento bloqueia os receptores de estrogênio do tecido mamário, ajudando a impedir o crescimento e a disseminação das células cancerígenas. O produto, desenvolvido pela Eli Lilly, do Brasil Limitada, é oral e indicado como monoterapia. Segundo dados do Instituto Nacional do Câncer, o INCA, o câncer de mama é a neoplasia maligna mais incidente em mulheres. Entre 2023 e 2025, foram registrados 73.610 casos da doença, o que representa 30% dos cânceres em mulheres. Daniele Popov, para A Voz do Brasil.
19: Pais e responsáveis por crianças menores de 5 anos já podem procurar os postos de saúde e garantir a proteção contra doenças graves como pneumonia, meningite e otite.
2: O SUS começou a disponibilizar a nova vacina Pneumo20, que substitui a versão anterior e amplia a cobertura para 20 tipos da bactéria pneumococo.
19: O Ministério da Saúde já distribuiu mais de 570 mil doses para os estados e espera entregar mais de 6 milhões até o fim do ano.
4: Crianças menores de 5 anos que ainda não completaram a vacinação contra o pneumococo já podem receber a nova vacina Pneumo 20 pelo Sistema Único de Saúde, o SUS. O imunizante passa a integrar o calendário nacional de vacinação e protege contra 20 tipos da bactéria responsável por doenças como pneumonia, meningite e otite. Segundo o Ministério da Saúde, mais de 570 mil doses já foram distribuídas nos estados e a previsão é entregar mais de 6 milhões de doses até o fim deste ano. A vacina amplia a cobertura contra os sorotipos mais associados aos casos graves da doença pneumocócica. Dados da Organização Mundial da Saúde, OMS, apontam que essa é uma das principais causas de morte infantil por doenças que podem ser prevenidas com vacinação. Além das crianças, a Pneumo 20 também vai ser oferecida a povos indígenas sem histórico de vacinação pneumocócica, idosos acamados ou que vivem em instituições e pessoas atendidas pela rede de imunobiológicos para pessoas em situações especiais. Com redação de Diego Freitas, Gilson Santa Fé, para a Voz do Brasil.
2: E essas foram as notícias do Governo do Brasil.
19: Fique agora com as notícias do Poder Judiciário e do Congresso Nacional. Boa noite.
2: Boa noite para você e até amanhã.
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9: Supremo Tribunal Federal mantém critérios de distribuição de receitas do ICMS Educacional a municípios mineiros.
24: STJ decide que plano de saúde deve cobrir cirurgia robótica para câncer de próstata, mesmo fora do rol da ANS.
9: Dois municípios de Minas Gerais, dois de São Paulo e um de Goiás, elegeram novos prefeitos.
24: Boa noite, eu sou Marcela Luiz.
9: E eu sou Walter Lima.
24: O Supremo Tribunal Federal manteve critérios de distribuição de receitas do ICMS Educacional a municípios mineiros.
9: A ação foi julgada em sessão no plenário virtual. Marta Ferreira.
25: A controvérsia teve origem nas alterações promovidas pela Emenda Constitucional 108 de 2020, que autorizou os estados a definir critérios para distribuição de até 35% da cota parte municipal do ICMS. Relatora do caso, a ministra Carmen Lúcia, votou pela improcedência do pedido. Em seu entendimento, a regulamentação da norma incorporou dados quantitativos relacionados ao número de alunos, afastando a afirmação de que o critério populacional teria sido ignorado. Os demais ministros acompanharam a relatora e assim validaram os trechos questionados.
24: Plano de saúde deve cobrir cirurgia robótica indicada a beneficiário para tratar câncer de próstata.
9: Essa decisão é do STJ. Fátima Uchoa.
26: O beneficiário ajuizou ação contra o plano de saúde pedindo o ressarcimento de despesas médicas e consultas, além de indenização por danos morais. O Tribunal de Justiça do Rio Grande do Sul reformou sentença que havia concedido os pedidos. Já no STJ, a quarta turma determinou a devolução de valores gastos com a cirurgia, mas entendeu que o dano moral deverá ser rediscutido no Tribunal Estadual por necessitar análise de fatos e provas. Segundo o relator ministro João Otávio de Noronha, nesse caso deve ser flexibilizado o rol de procedimentos da Agência Nacional de Saúde Suplementar e observados critérios técnicos fixados pelo próprio STJ e pelo Supremo Tribunal Federal.
24: Dois municípios de Minas Gerais, dois de São Paulo e um de Goiás elegeram novos prefeitos nesse domingo.
9: As eleições suplementares são reguladas pelo Código Eleitoral. Fábio Ruas.
27: No estado de São Paulo, Reginópolis elegeu João Paulo Veríssimo e em Tuiuti, quem teve mais votos foi Alexandre Tadeu Gonçalves. Em Goiás, Elisberto Luz foi eleito prefeito de Joviânia. E em Minas Gerais, Amparo da Serra elegeu uma mulher para ser a nova prefeita. Quem ganhou foi Ayla Barbosa. Já em Bonito de Minas, Miqueias Mota Figueiredo foi o mais votado e se tornou o novo chefe do Poder Executivo do município.
24: Técnica de enfermagem consegue encerrar contrato após ser transferida de cidade.
9: Para o TST, a mudança foi considerada uma falta grave do empregador. Marla Lacerda.
3: A técnica de enfermagem passou em um concurso público para trabalhar em um hospital de Itanhaém, São Paulo. 3 anos depois, acabou o convênio entre o hospital e o Estado. E ela foi transferida para outra unidade de saúde, em Pariquerassu, a 155 quilômetros de distância. Para os ministros, a mudança violou o edital do concurso, uma alteração ilegal do contrato de trabalho. Por isso, a técnica de enfermagem conseguiu a rescisão indireta, ou seja, ela pôs fim ao contrato de trabalho, mas com direito a todas as verbas trabalhistas, como se fosse uma demissão sem justa causa.
6: Tribunal Regional Federal da Terceira Região mantém decisão que obriga o Estado de Mato Grosso do Sul a atender indígenas pelo telefone.

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0: Uma boa noite.
1: E até amanhã.
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1: Eu sou Paula Groba.
2: E eu sou Ricardo Nakaoka.
1: E estes são os destaques de hoje do Jornal do Senado, que começa agora.
2: O Congresso vai analisar veto ao projeto do contrato de primeiro emprego.
1: Parlamentares vão debater MP que exige prova nacional do MEC para exercício da medicina.
2: Lei garante até um ano para mulheres denunciarem violência doméstica e familiar.
1: Boa noite.
2: Boa noite.
1: Mulheres vítimas de violência doméstica e familiar passam a ter mais tempo para buscar a justiça. Uma nova lei ampliou de 6 meses para 1 ano o prazo para denunciar o agressor.
2: O objetivo da mudança é reforçar a proteção às vítimas, em sintonia com os princípios da Lei Maria da Penha. Repórter Bruno Lourenço.
3: A lei agora dá a vítimas de violência doméstica e familiar até 1 ano para tomar providências legais contra seus agressores. O prazo anterior era de 6 meses, com do dia em que a mulher tem conhecimento do autor do crime. A senadora Damares Alves, do Republicanos do Distrito Federal, afirmou que essa extensão do tempo se insere no espírito da Lei Maria da Penha e no tratamento mais protetivo às vítimas.
4: Neste sentido, apenas com o decurso do tempo, com a progressiva conscientização da violência vivida e o consequente fortalecimento moral, é que a mulher possui condições de denunciar seu agressor. Assim, nada mais razoável que o direito de queixa possa ser exercido dentro do período de 12 meses, ao contrário dos 6 meses ora vigentes.
3: Em caso de falha do Ministério Público, esse prazo também vai a 1 ano e começaria a contar a partir do término do período reservado à promotoria para o oferecimento da denúncia à Justiça.
1: O senador Randolph Rodrigues, do PT do Amapá, afirmou estar confiante na votação da proposta que acaba com a escala de trabalho 6x1 antes do recesso parlamentar, previsto para começar no dia 17 de julho. Para o líder do governo no Congresso Nacional, a realização de uma sessão de debates sobre o tema, marcada para 1º de julho, demonstra que a matéria está avançando no Senado.
2: Randolph também avalia que há tempo para que a proposta que reduz a jornada para 40 horas semanais, sem corte de salários, seja analisada pela Comissão de Constituição e Justiça e pelo plenário ainda neste semestre.
5: E eu estou otimista que nós não entraremos em recesso sem a apreciação do fim da 6x1.
1: E foi vetado integralmente pelo governo o projeto que criava o programa Contrato de Primeiro Emprego, voltado à ampliação das vagas para quem ainda não teve a carteira assinada.
2: A decisão presidencial agora será analisada por deputados e senadores em sessão do Congresso. Mais detalhes com o repórter Márcio Maturana.
6: O projeto que criava o programa Contrato de Primeiro Emprego para jovens de 18 a 29 anos foi vetado integralmente. O governo argumentou que a proposta prejudica os estudos com jornadas de até 44 horas semanais e cria uma categoria de trabalhadores com menos direitos porque diminui a parte do patrão para o FGTS e para a Previdência. O autor foi o senador Irajá, do PSD do Tocantins, que pretendia com a proposta reduzir um problema dos profissionais iniciantes.
7: Os adolescentes, os jovens, que tanto sonham e almejam ter uma profissão, ter a sua independência financeira, de poder ajudar com o orçamento doméstico da sua família em casa, de poder ter um trabalho digno, hoje não possuem nenhum tipo de perspectiva, porque o próprio mercado de trabalho justifica que esses jovens não têm experiência profissional. Ora, é um dilema. Se ele não tem oportunidade, como é que ele vai ter experiência?
6: O veto precisa ser analisado agora numa sessão do Congresso Nacional.
1: E para obter registro profissional nos conselhos regionais, estudantes de medicina deverão ser aprovados no Exame Nacional de Avaliação da Formação Médica, o ENAMED, no último ano da graduação. A exigência foi determinada por medida provisória publicada pelo presidente Lula.
2: A prova será aplicada pelo Ministério da Educação, mas a obrigatoriedade valerá apenas para os alunos que ingressarem no curso após a publicação da medida provisória. Os candidatos reprovados poderão refazer o exame em edições posteriores, que ocorrerão semestralmente.
1: No Senado, aguarda análise do plenário um projeto que também está

0: oferece prova de proficiência como pré-requisito para obtenção do registro profissional. No entanto, nesse caso, a aplicação do exame seria feita pelo Conselho Federal de Medicina. O relator da proposta, senador Dr. Irã, do Progressistas de Roraima, defende a iniciativa.
1: De 100 médicos que se formam, 30 não sabem nada. E aí, esses médicos vão cuidar da gente. E isso deixa as pessoas que principalmente vão procurar os ambulatórios do SUS, os prontos-socorros, uma situação de absoluta fragilidade.
2: O projeto que cria regras para regularizar áreas rurais embargadas por infrações ambientais terá de ser analisado pelo plenário.
0: Um recurso apresentado por senadores derrubou a decisão terminativa da Comissão de Agricultura. Os detalhes com a repórter Marcela Cunha.
3: O texto tinha sido aprovado de forma terminativa pela Comissão de Agricultura e seguiria direto para a Câmara se não houvesse o recurso. O documento foi assinado por senadores do PT, PDT, PSB e PSD, que defendem uma discussão mais ampla, por entenderem que a proposta envolve proteção ambiental, fiscalização e responsabilização por infrações. O projeto do senador Sérgio Petecão, do PSD do Acre, cria termos de compromisso entre produtores e órgãos ambientais para cessar a infração, reparar o dano e permitir o retorno da área à regularidade. Se o órgão ambiental não responder ao pedido em 60 dias, os efeitos econômicos do embargo, como restrição ao crédito rural, poderão ser suspensos. O relator, senador Zequinha Marinho, do Podemos do Pará, defendeu que a proposta dá mais previsibilidade sem comprometer o meio ambiente.
4: O embargo não pode ser via satélite. O embargo tem que ser com a presença do técnico, identificando a área e isolando aquela área para que não haja qualquer tipo de comprometimento no sentido inverso e liberando a área não embargada para a continuidade da produção.
3: Com o recurso, a proposta ainda não segue para a Câmara e terá que ser analisada pelo plenário do Senado.
2: E comprar um imóvel na planta pode representar a realização de um sonho, mas também envolve riscos para o comprador. Para aumentar a segurança de quem investe nesse tipo de aquisição, o Senado pode iniciar a análise de um projeto que cria novas garantias durante a execução da obra.
0: Entre as medidas previstas está a constituição de garantia até a conclusão do empreendimento. A reportagem é de Alexandre Campos.
5: Pelo projeto do senador Paulo Paim, do PT do Rio Grande do Sul, o valor da garantia correspondente a 5% do custo estimado do empreendimento deverá ser oferecido antes mesmo do início da obra, por meio de caução em dinheiro, seguro-garantia, fiança bancária ou em caução em títulos da dívida pública. Na opinião dele, isso pode evitar prejuízos aos consumidores em cenários de crise, por exemplo.
6: Além disso, os contratos deverão ser muito mais claros, apresentando o projeto completo, o cronograma e as datas exatas de início e entrega da obra. É mais respeito com o bolso do consumidor e é muito mais segurança para o patrimônio das famílias.
5: O projeto ainda torna obrigatório submeter o empreendimento ao regime de afetação. Assim, o terreno, direitos e bens relacionados a determinada incorporação imobiliária não poderão ser usados para, por exemplo, cobrir eventuais dívidas do incorporador sem relação com a obra em execução.
2: O Senado debateu em plenário a criação do Estatuto dos Cães e Gatos.
0: A proposta estabelece deveres e políticas públicas para a proteção e bem-estar desses animais. Repórter Patrícia Oliveira.
7: A proposta surgiu a partir de sugestões de entidades civis protetoras dos animais, após a repercussão da morte do cão Orelha. O texto define regras para o cuidado de cães e gatos comunitários, a responsabilidade do poder público no atendimento veterinário, castração em massa, microchipagem e apoio a ONGs e protetores. Fernanda Becker, presidente da Associação dos Amigos dos Animais, destacou o reconhecimento no texto de que cães e gatos são seres sencientes, que sofrem, sentem medo, prazer e afeto.
8: Eles não sabem o que é o Senado Federal, o que é uma lei, o que é um estatuto, mas eles conhecem na pele o que é a fome, o frio, a dor.
7: O estatuto prevê também penas de prisão para o assassinato de animais e criminaliza abandono, maus tratos, zoofilia, omissão de socorro e comércio clandestino. O senador Paulo Paim, do PT do Rio Grande do Sul, destacou o compartilhamento de imagens de crueldade contra animais cometidas por jovens na internet.
6: Quem comete uma crueldade contra um animal, no futuro comete o mesmo tipo de crime contra um ser humano.
7: O Estatuto dos Cães e Gatos aguarda votação na Comissão de Constituição e Justiça.
2: Com edição de Paula Groba e trabalhos técnicos de João Lira, o Jornal do Senado fica por aqui. Acompanhe agora as notícias da Câmara dos Deputados. Boa noite.
0: Boa noite e até amanhã.
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10: Câmara define política para prevenção e tratamento de doenças da pele. Deputados incluem robótica como matéria optativa no currículo escolar.
11: Comissão especial garante prioridade de direitos para a primeira infância.
12: Plenário pode sustar demarcações de terras indígenas em Santa Catarina.
13: Boa noite. O plenário da Câmara pode votar projeto que susta decretos de demarcação de terras indígenas em Santa Catarina. O repórter Antônio Vital acompanhou a discussão da proposta.
14: O plenário da Câmara aprovou o regime de urgência para um projeto que susta decretos do governo federal sobre demarcações de terras indígenas em Santa Catarina. O projeto susta dois decretos de 2024. Um deles demarcou a terra indígena Todo Imbu, no município de Abelardo Luz. O outro demarcou a terra indígena Morro dos Cavalos, na cidade de Palhoça. A proposta também susta um artigo inteiro de um decreto de 1996 que trata de procedimentos administrativos a serem seguidos pela FUNAI, desde a identificação até a homologação de terras indígenas no país. O trecho trata do levantamento fundiário da área e dos estudos antropológicos necessários para a demarcação. Um dos dispositivos obriga municípios e pessoas atingidas a apresentarem provas como títulos dominiais, laudos periciais, pareceres, declarações de testemunhas, fotografias e mapas para questionar a demarcação ou pedir indenização. O projeto foi apresentado pelo senador Espiridião Amin, do PP de Santa Catarina, e já foi aprovado pelo Senado. Com regime de urgência, pode ser votado diretamente pelo plenário da Câmara, sem passar pelas comissões permanentes da Casa. Espiridião Amin argumentou que os decretos não seguem as determinações da Lei do Marco Temporal, que reconhece terras indígenas existentes antes de 1988. Segundo ele, famílias de agricultores da região ocupam as propriedades há mais de um século. Na Câmara, o regime de urgência foi pedido pela deputada Júlia Zanatta, do PL de Santa Catarina, que alegou irregularidades nos procedimentos de demarcação.
15: É garantir a propriedade privada e a segurança jurídica, porque esse decreto tem problemas gravíssimos, laudos antropológicos muito questionáveis, a população local não foi ouvida, o decreto não foi feito de maneira adequada.
14: O deputado Bongás, do PT do Rio Grande do Sul, criticou a proposta. Para ele, o Congresso sustar os dois decretos de demarcação fere as atribuições do governo federal. E o projeto também impede novas demarcações.
16: Então o que nós estamos decretando aqui é que nunca mais o executivo possa fazer demarcações. Ora, se esta casa reclama que tem interferência de outro poder, interpoderes, esta é uma interferência do parlamento sobre o executivo. Então tem duas gravidades e duas inconstitucionalidades.
14: Ainda não há data para votação no plenário da Câmara do projeto que susta decretos do governo federal sobre demarcações de terras indígenas em Santa Catarina. Rádio Câmara, de Brasília, Antônio Vital.
9: Economia.
17: Capitão Alden, do PL da Bahia, defende a criação de uma política específica para o gás de cozinha destinado ao consumo residencial. Segundo o deputado, é necessário reduzir o impacto do preço do produto no orçamento das famílias brasileiras.
18: Capitão Alden argumenta que o Brasil possui produção própria de gás e que o consumidor doméstico não deve ser tratado da mesma forma que grandes usuários industriais e comerciais. Para ele, a proposta fortalece a proteção social e contribui para diminuir o custo de vida da população.
17: João Daniel, do PT, celebra os investimentos federais anunciados para Sergipe nas áreas de infraestrutura, saúde e energia. Na visão do deputado, os recursos representam uma oportunidade para impulsionar o desenvolvimento econômico e ampliar a oferta de serviços à população.
18: João Daniel ressalta a retomada de projetos da Petrobras, a ampliação da produção de fertilizantes e a execução de obras como a adutora do leite e a nova ponte entre Aracaju e Barra dos Coqueiros. Ele afirma que as iniciativas devem gerar empregos e fortalecer a economia.
9: Segurança Pública.
17: Aprova projeto que prevê confisco de bens em crimes contra crianças. A repórter Sofia Peçanha tem os detalhes sobre a medida.
19: A Comissão de Constituição e Justiça da Câmara dos Deputados aprovou o projeto que prevê o confisco de bens utilizados em crimes contra crianças e adolescentes. Apresentada pelo deputado José Medeiros, do PL de Mato Grosso, a proposta altera o Estatuto da Criança e do Adolescente. Segundo o texto, o projeto visa endurecer as punições e atingir os bens utilizados ou obtidos por meio de práticas criminosas como a exploração sexual, a pornografia infantil e o tráfico de menores. A medida permite que imóveis, veículos, dinheiro e outros bens sejam apreendidos e destinados à indenização das vítimas ou ao Fundo dos Direitos da Criança e do Adolescente. Durante a votação na Comissão de Segurança Pública e Combate ao Crime Organizado, o parecer foi lido pelo deputado da Vitória, do PP do Espírito Santo, e ele destacou a importância de fortalecer os mecanismos de combate a esses crimes.
20: É necessário o estabelecimento de políticas criminais que coloquem à disposição do Estado instrumentos e infraestrutura adequados para a repressão e prevenção dos crimes de tráfico de criança e adolescente ou com contra a liberdade de dignidade sexual de criança ou adolescente.
19: O projeto também prevê que, ainda durante a investigação, o juiz pode bloquear os bens, evitando que sejam escondidos, vendidos ou transferidos. Além disso, equipamentos e veículos apreendidos poderão ser utilizados pelas forças de segurança em operações de combate a esses crimes, mediante autorização judicial. No caso de estabelecimentos que facilitem ou permitam esse tipo de prática criminosa, os responsáveis podem ser penalizados, com possibilidade de cassação da licença de funcionamento. A medida também foi aprovada pela Comissão de Seguridade Social e Família. A relatora, deputada Fávia Moraes, argumentou que a proposta aumenta a proteção de crianças e adolescentes. Em concordância na comissão, o deputado Dr. Zacarias Calil, de Goiás, ressaltou, com base na sua experiência como cirurgião pediátrico, o impacto dessas violações na vida das vítimas.
21: Tanto de criança que nós já atendemos vítimas de abuso sexual. É uma coisa assim impressionante. E com sequelas não só psicológicas, mas também com sequelas anatômicas que ficam ali pro resto da vida.
19: Agora, o projeto que prevê o confisco de bens em crimes contra crianças segue para votação no plenário da Câmara. Da Rádio Câmara de Brasília, Sofia Peçanha.
9: Habitação.
18: Reginaldo Lopes, do PT de Minas Gerais, exalta o programa Imóvel da Gente, do governo federal, que destina imóveis da União a estados e municípios para projetos de interesse público. Ele acredita que a iniciativa contribui para ações de mobilidade urbana, saúde e educação.
17: Uma das áreas citadas por Reginaldo Lopes é a antiga linha férrea Águas Claras, na região metropolitana de Belo Horizonte. Segundo o parlamentar, a medida vai permitir a implantação de um parque linear e de novas vias de acesso em Belo Horizonte e Nova Lima.
9: Ciência e tecnologia.
18: A Câmara aprovou um projeto que autoriza a inclusão da robótica como disciplina optativa nas escolas. O repórter Marcelo Lacher explica como isso será feito.
22: O plenário da Câmara aprovou um projeto que autoriza o governo a incluir a robótica como matéria optativa nos currículos de toda a rede de ensino. Isso vai valer para a educação pública e privada. A proposta também reconhece a robótica como esporte de competição. A robótica é uma disciplina que envolve conceitos de diversas áreas de conhecimento, como mecânica, elétrica, eletrônica e computação. Como o próprio nome diz, o objetivo é construir robôs capazes de desempenhar diversas tarefas. O projeto original do deputado Luiz Carlos Mota, do PL de São Paulo, incluía a robótica como disciplina obrigatória, o que foi retirado do texto pelo relator, deputado Saulo Pedroso, do PSD de São Paulo. Hoje, diversos sistemas de ensino já prevêem a robótica como disciplina optativa, o que é admitido pela Base Nacional Comum Curricular. A proposta foi criticada em plenário pelo deputado Tarcísio Mota, do PSOL do Rio de Janeiro, para quem sugerir disciplinas escolares não é papel do parlamento.
23: Esse parágrafo, esse artigo é inócuo, ele diz que o Poder Executivo pode fazer uma coisa que ele já pode, mas ele abre um precedente muito difícil. Porque não é papel nosso dizer que o governo pode ou não pode fazer disciplina no currículo escolar. Isso é papel da Base Nacional Curricular Comum e do Conselho Nacional de Educação, ouvido o Ministério da Educação e no Plano Nacional de Educação votado aqui.
22: O projeto prevê ainda que a robótica educacional e a robótica como competição educação dependerão de recursos do orçamento, mas admite a participação de parcerias público-privadas. O relator Saulo Pedroso diz que o projeto pode ajudar a atrair investimentos.
1: O projeto de robótica já é uma realidade hoje, na atualidade, e o que nós estamos fazendo, é, além da possibilidade de fazer parte da grade educacional de ensino, é que ela seja reconhecida como uma modalidade esportiva e a gente possa incentivar, né, investimento nessa área no país. Investimentos vão acontecer, nós vamos ter a oportunidade de gerar emprego, gerar renda.
22: O projeto que autoriza o governo a incluir a robótica como matéria optativa nos currículos escolares e reconhece a modalidade como esporte de competição seguiu para análise do Senado. Da Rádio Câmara de Brasília, com informações de Antônio Vital, Marcelo Larcher.
3: Política.
4: Sâmia Bonfim, do PSOL de São Paulo, registra a decisão da primeira turma do STF que condenou o ex-deputado Eduardo Bolsonaro pelo crime de coação. Ela entende que responsabilizar agentes públicos por atos ilegais é importante para a defesa das instituições democráticas.
5: De acordo com Sâmia Bonfim, não deve haver tratamento diferenciado para autoridades investigadas pela Justiça. A parlamentar considera que a aplicação imparcial da lei preserva o Estado Democrático de Direito e a confiança da população nas instituições.
4: Já cabo Gilberto Silva, do PL da Paraíba, repudia a decisão do Supremo que envolve Eduardo Bolsonaro. O congressista questiona a condução do processo e afirma que houve desrespeito a princípios constitucionais e ao devido processo legal.
5: Cabo Gilberto Silva manifesta solidariedade a Eduardo Bolsonaro e sustenta que a decisão tem motivação política. Na visão do deputado, o caso reforça a necessidade de debate sobre garantias individuais, independência entre os poderes e respeito às prerrogativas parlamentares.
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25: Direitos Humanos.
4: A Comissão Especial da Primeira Infância aprovou a inclusão de prioridade para este grupo na Constituição. A repórter Maria Neves tem mais informações.
26: A comissão especial que analisou a proposta de incluir na Constituição a prioridade da primeira infância, período que vai de 0 a 6 anos no acesso a uma série de direitos previstos na Carta Constitucional, aprovou o texto da relatora, deputada Amanda Gentil, do PP do Maranhão. Ao apresentar o relatório, a parlamentar ressaltou que as experiências vividas nessa fase moldam o cérebro da criança por toda a vida, com consequências para o aprendizado e a saúde física e mental.
27: É um dado científico que foi através do ganhador do Prêmio Nobel, James Heckman. A cada dólar investido na primeira infância, nós temos um retorno 7 vezes maior. Então, isso aqui é muito mais do que pensar no hoje. A gente está aprovando um texto hoje que muda a realidade de muitas crianças na primeira infância, mas também muda a realidade de muitos jovens, adolescentes e adultos lá na frente.
26: Hoje, a Constituição determina que o Estado, a família e a sociedade devem assegurar a crianças, adolescentes e jovens direitos como saúde, educação, cultura e convivência familiar com prioridade absoluta. O texto constitucional também estabelece a obrigatoriedade de proteção integral desse grupo social contra a violência e o abandono. A proposta aprovada, que foi apresentada pela deputada Laura Carneiro, do PSD do Rio de Janeiro, inclui expressamente na Constituição a menção à primeira infância na garantia desses direitos. Para o presidente da Comissão Especial, deputado Osmar Terra, do PL do Rio Grande do Sul, não há prioridade maior que a primeira infância em qualquer política pública. O parlamentar, que é médico, sustenta que essa fase da vida representa um momento crucial em que o ser humano organiza todas as competências que vai usar pelo resto da vida. De acordo com ele, as vivências nessa idade têm consequências, inclusive, para a saúde cardíaca.
0: Uma criança bem cuidada no início da vida tem menos chance de ter problemas cardíacos graves na idade adulta, embora possa ter até tendência genética, mas pode ser prevenido pela estimulação e pelo manejo do estresse.
26: Ainda de acordo com o projeto aprovado, União, Estados e Municípios terão de dar publicidade aos investimentos realizados anualmente em ações e programas voltados à família, à criança, desde a primeira infância, ao adolescente, ao jovem, à mulher e ao idoso. A relatora, a deputada Amanda Gentil, também apresentou um projeto para alterar o marco legal da primeira infância. Uma das mudanças propostas prevê a adoção de medidas para evitar a exposição precoce e excessiva de crianças à propaganda e a conteúdos e tecnologias inadequados ao desenvolvimento infantil. O projeto também cria o Indicador Nacional de Desenvolvimento da Primeira Infância, como um instrumento de monitoramento e avaliação das políticas públicas destinadas a pessoas nessa faixa etária. Da Rádio Câmara de Brasília, Maria Neves.
25: Saúde.
2: Os deputados aprovaram a Política Nacional para a Prevenção e Tratamento de Doenças Crônicas da Pele no SUS. O texto foi encaminhado para análise do Senado, como informa a repórter Daniele Lessa.
3: A Comissão de Constituição e Justiça da Câmara dos Deputados aprovou o projeto que cria uma Política Nacional de Prevenção, Tratamento e Controle das Doenças Crônicas da Pele dentro do Sistema Único de Saúde, o SUS. O autor do projeto é o deputado Cabo Gilberto Silva, do PL da Paraíba. A proposta prevê uma atuação mais ampla do SUS, com diagnóstico precoce, tratamento e acompanhamento contínuo dos pacientes. O relator da proposta na Comissão de Saúde, deputado Ismael Alexandrino, do PSD de Goiás, argumenta que essas doenças exigem um cuidado mais completo e humanizado, pois causam impactos profundos na qualidade de vida.
6: É a promoção de um atendimento integral e multidisciplinar que inclui não apenas o tratamento clínico, mas também suporte psicológico, psiquiátrico e social. Esta abordagem reflete a compreensão de que as doenças crônicas de pele têm implicações que vão além do físico, afetando também a saúde mental e o bem-estar social dos pacientes.
3: Outras medidas da proposta incluem o incentivo às pesquisas científicas e a realização de campanhas educativas para conscientizar a população e reduzir o preconceito contra pessoas com doenças de pele. O projeto que cria a Política Nacional de Prevenção, Tratamento e Controle das Doenças Crônicas da Pele foi aprovado por 3 comissões da Câmara e foi para o Senado, sem necessidade de passar pelo plenário. Para virar lei, precisa ser aprovado pela Câmara e pelo Senado. Da Rádio Câmara de Brasília, Daniele Lessa.
4: Luiz Couto, do PT da Paraíba, manifesta apoio à criação da Frente Parlamentar de Apoio às Pessoas com Epilepsia. De acordo com o deputado, a iniciativa amplia o debate sobre a doença e combate o preconceito enfrentado por milhões de pacientes.
2: Ele defende ainda mais investimento em diagnóstico precoce, acesso a medicamentos e políticas públicas voltadas às pessoas com epilepsia. Para Luiz Couto, a Frente Parlamentar pode contribuir para garantir mais inclusão, dignidade e qualidade de vida aos pacientes e suas famílias.
4: Termina agora o Jornal Câmara dos Deputados, produzido pela Rádio Câmara, com trabalhos técnicos de Alan de Souza e apresentação de Val Monteiro e Luciana Vieira. Uma boa noite para você.
2: Você fica agora com as notícias do Tribunal de Contas da União. Boa noite.
25: Minuto do TCU.
7: Estão abertas as inscrições para a publicação de artigos na revista científica do Tribunal de Contas da União. Podem participar pesquisadores, estudantes, servidores públicos e profissionais interessados em temas como administração pública, controle externo, governança, políticas públicas e inovação. A partir de agora, o TCU passa a adotar o sistema de publicação em fluxo contínuo. Na prática, os trabalhos aprovados serão publicados ao longo do ano, sem a necessidade de esperar o fechamento de uma edição completa. A mudança busca dar mais agilidade à divulgação.